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1: Peraí, vai de novo.

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1: 2:44.

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1: 3:29.

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1: 5 horas.

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2: 5:43.

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1: 6:11.

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1: Vai castigando.
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3: 6 horas e 30 minutos.
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6: Seu doutor, seu doutor. Zé Pilintra chegou, bravo sou eu, são os poderes de Deus, bravo sou eu. Bom dia, meu amigo, bom dia, minha amiga, meu senhor e minha senhora, que nos ouve aqui através desta emissora. Um abração a todos aqui da cidade de Itatinha, a todos que ouvem e escutam este programa maravilhoso, o programa Manhã de Fé, com esses amigos de hoje, amanhã e de sempre, mestre Renato de Ogum e mestre Daniel de Oxalá. Em nome do Pai, do Filho e do Espírito Santo, vamos começar o nosso dia com essa poderosíssima oração que o Criador nos ensina. Pai nosso que estás no céu, santificado seja o vosso nome, venha a nós o vosso reino, seja feita a tua vontade, assim na terra como no céu. O pão nosso de cada dia nos dai hoje, Perdoai as nossas ofensas, assim como nós perdoamos a quem nos tem ofendido. E não os deixei em cair em tentação, mas livrai do mal. Amém. Que Deus te abençoe, que Deus te proteja. Está no ar este programa maravilhoso. Que Deus esteja sempre presente na tua vida. Venha comigo, venha conosco. Que Deus nos abençoe e nos proteja.

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2: Fiquei muito satisfeito com a graça que Deus fez para o Senhor fez para mim. Eu sou outra pessoa, a diferente do que eu era. O que eu fazia, eu via que não ia para frente, vira para trás, mas graças a Deus que tá indo é para frente.
3: Tá, né?
2: É, tá. Deus lhe ajudou e o Senhor jogou para mim, com as graças de Deus eu recebi bem recebido e tô naquele sentido e prestando atenção ao movimento do que eu tô fazendo, do que eu faço. Tudo o que eu faço vai para frente, vai para frente. Graças a Deus.
3: Hoje parece que está até mais jovem.
2: Ou então, mais jovem. Mas o povo diz, pá, é porque é assim mesmo, filho, é desse jeito. A doença, quando tá matando a pessoa, isso aí é pra lá, isso é ilusão. Não é ilusão. É porque é verdade.
3: De tudo existe e de tudo há.
2: Ou então, olha aquela aguinha que o senhor fala pelo rádio. Aquela ali, quando o senhor fala, eu boto o copo lá perto do rádio. Tá aqui essa água? É pra beber.
3: Aí toma.
2: Ora não. Passo lá na cabeça, passo na cruz.
3: E o cara, o senhor tá bem?
2: Tô bem, graças a Deus. Tô bem, graças a Deus.
3: Tá forte.
2: Forte, tranquilo, trabalhando. E andando de bicicleta, 21 quilômetros. O tiro, meu pra medir, 42 quilômetros.
3: Rapaz.
2: É. De mão para meio-dia.
3: Graças a Deus.
2: Graças a Deus. O que o senhor me disse, eu fiz. Eu sei que o senhor foi feito.
3: E agora tá se dando bem.
2: E agora eu tô me dando bem.
3: Lhe falei o que era para fazer.
2: Ah, então, com certeza.
3: E agora, graças a Deus, primeiramente.
2: Graças a Deus, primeiramente. De Deus, do Senhor, para mim. Eu fico muito satisfeito.
3: Eu que fico mais satisfeito ainda do senhor ter me procurado e ter confiado em mim. Entendeu?
2: Aham, meu filho.
3: Muito obrigado também pela confiança. Mas gostou do tratamento?
2: Ave Maria, meu filho, eu gostei demais. Pode ficar uma pessoa cheia de prazer, cheia de prazer. Eu fui dos que fiquei cheio de prazer.
3: Graças a Deus.
2: Cheio de prazer.
3: Graças a Deus tem um bocado por aí já.
2: Tem muito. Não, eu acho que tem gastado. Tem muito. Muita pessoa.
3: Graças a Deus, né?
2: Quando
3: ela chegou aqui com o Rezé, ela tava meio...
2: Ela tava assim, meio espantada. Os olhos tá... Ela é assim, como é que tava roxa.
3: E agora?
2: Não, tá bem, tá bem.
3: Agora tá bem, tá? Graças a Deus.
2: Graças a Deus. Os remédios que...
3: Tomou tudo direitinho.
2: Tudo, meu filho.
3: E agora tá bem, tá?
2: Graças a Deus, porque a gente...
3: Amém.
2: Amém.
3: Que Deus abençoe você.
2: A nós todos.
3: E muito obrigado, viu?
2: Obrigado também, meu filho.
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4: 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Seu Zé...
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6: No vício da aguardente, você que há anos está dormindo pela saigeira.

0: Pare o teu copo com água, coloque diante do seu transmissor. A oração, ela diz assim: ó meu Pai, ó meu Deus, ó Deus, Pai de bondade, Pai da força e Pai da felicidade, venha através da minha voz, venha através da minha pessoa, tocar neste copo com água, tocar nesta pessoa que está me ouvindo, que está orando, que está rezando juntamente comigo. Tirai toda a enfermidade, tirai toda a doença, toda a perturbação, toda a inveja e todo o olho grande da vida desta pessoa, da casa e desta família. A oração, ela diz assim: chagas abertas no coração sagrado de tanto amor e bondade, e o sangue do meu Senhor Jesus Cristo no meu corpo se derrame, para que hoje e amanhã e sempre eu ande bem vestido, eu ande bem calçado, eu ande bem armado com as armas de São Jorge, guerreiro, para que meus inimigos, vivos, visíveis ou invisíveis, tendo pés não me alcance, tendo mãos não me toque, e tendo olhos não me enxergue, e nem mesmo com pensamento possa fazer mal algum contra a minha pessoa, e todo aquele que tentar me fazer mal ficará amarrado debaixo do meu pé esquerdo, assim como ficou o dragão embaixo das patas do cavalo guerreiro de São Jorge. Amém, Jesus. Final de mais um programa. Você que acompanha a nossa oração, se a tua enfermidade for por dentro, você tome 2, 3 goles desta água, e com a fé em Deus primeiramente irá te libertar e te curar. Se a tua enfermidade for por fora, você lave a região afetada. Lave a chave do teu carro, da tua moto, se assim puder. Jogue nos 4 cantos do teu estabelecimento. Jogue aonde você sente que está localizado o problema. Com fé em Deus, nosso Pai Ogum, nossos guias espirituais, nossos orixás, irá quebrar e afastar toda demanda que estiver na tua vida. Tchau. Um beijão nas crianças, que são a esperança de hoje e um futuro de amanhã. Voltaremos amanhã, pelo esse mesmo horário, pela essa mesma emissora. Tenha um bom dia e que Deus nos abençoe.
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2: 7 horas.
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0: 7 e 14.
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3: Olá, e aí pessoal, tranquilo? Vamos lá, mais uma semana, inicia-se! Pra você ligadão, segunda-feira, 11 de maio! Vamos lá então, pra começar bem o nosso Nação Forrozeira! Eu sou Aronildo Tex e a partir de agora estamos no ar! E você que tá ligadaço aí, curtindo o nosso som, seja bem-vindos, claro! E a gente começa assim, ó!

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Você ligadão aí, curtindo o nosso som, super mega segunda-feira, 11 de maio, segunda-feira é dia do reggae, né? Ó, parabéns aí os reggaeiros. Dia também no seu aniversário, Oma, então parabéns aí, saúde e muita paz. Segunda-feira também é dia do Telégrafo do Brasil. Beleza, vamos continuar com o nosso super mega nação forrozeira.

0: a gente não para. Paradinha só pra tomar um gole de água. Mas daqui a pouquinho a gente tá de volta, tá, pessoal? Fica aí, volta já.
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14: Todo mundo de boa conectado aí, curtindo o nosso som, sejam bem-vindos ao nosso Nação Forrozeira. Vamos curtir música.

0: cara, daqui a pouquinho tu vem mais. Seja bem-vindo, tá, pessoal? Dois palitos, vou ali e volto já! Já, já, já!
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5: Essa é pra você que tá acompanhando aí o nosso programa Nação Forrozeira todos os dias, né? Segunda a sexta-feira estamos por cá fazendo companhia pra Vossa Excelência. Então seja sempre bem-vindos, bem-vindas. Oba, vamos continuar, vamos lá.

0: gente, é hora do de ir embora, né? Fechou o tempo. Ai, não, fechou o programa. O programa fica por aqui, mas continua, né? Bom, claro, você continua ligado aqui, curtindo o nosso som, porque já tem um amigo que vem pra fazer festa boa pra você. Valeu, um colega tá vindo aí pra arrebentar a boca no balão. Eu vou embora, vou ficar só escutando lá de lá de casa. Vou lá pra casa ouvir você, meu irmão, minha irmã. Ó, arrebenta, vai que é sua. Tchau, tchau, fui. Boa segunda, boa semana.
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7: O sistema de reconhecimento facial da Secretaria de Segurança Pública da Bahia alcançou a marca de 900 foragidos da justiça localizados em 2026 com uso da tecnologia, segundo o balanço divulgado pelo órgão. As capturas mais recentes ocorreram no sábado, dia 9, em Alagoinhas e Ilhéus, após alertas emitidos pelo sistema. Os suspeitos eram procurados por inadimplência no pagamento de pensão alimentícia. De acordo com a SSP, equipes da Polícia Militar foram acionadas por centros integrados de comunicação e, após a abordagem, conduziram os foragidos às delegacias locais, onde os mandados de prisão foram confirmados. Ponta Aguda Notícias, próxima informação às 10h15.
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2: E aí, tudo bem contigo? Estamos chegando por aqui com o nosso Manhã Total para ficar com você até o meio-dia e te fazer companhia nessa manhã especial de segunda-feira. Hoje é dia 11 de maio. Bom dia! Muito obrigado por sua audiência e pela companhia de sempre. 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Daqui a pouquinho, previsões para o seu signo com ela, Jane de Paula. E a sua participação, como sempre, pelo 759-8137-1499. Rameses Oliveira no comando da nave. Eu daqui, você daí, nós dois juntinhos aqui na melhor.
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1: Olá, meus amores! Chegando por aqui, trazendo previsões astrológicas pra você que nos acompanha sempre aqui, né? De segunda a sábado, a gente vem trazendo aí tudo que os astros revela para o seu signo. Pois é, hoje é segunda-feira, mais uma segunda-feira do mês de maio 2026, né? Hoje, 11 de maio. 11 de maio é dia nacional do reggae. Uau! Que tal comemorar dançando, hein? Mas calma aí, daqui a pouquinho. Hoje é dia da integração do telégrafo no Brasil, dia internacional da enfermagem e do enfermeiro. Aos profissionais, o nosso carinho todo especial, né? Hoje é dia também da conscientização em enfrentamento da fibromialgia, dia internacional da sanidade vegetal e dia da mulher na matemática. Oba, eu amo. Ai, quer saber mais? Ah, Guia dos Astros chegando. E se você faz aniversário hoje, feliz aniversário. Que a vida lhe presenteie com muito amor, saúde, prosperidade. Afinal, você merece o que há de melhor neste mundão, tá bom? Vamos lá, previsões astrológicas pra você de Áries, Touro, Gêmeos e Câncer. Bom dia, Ariano.
2: Áries, de 21 de março a 20 de abril.
1: Aproveite a semana para concretizar mudanças. Caminhos de maior estabilidade emocional e financeira estarão iluminando e poderão aí orientar reformulações, né? E também nos padrões de consumo. Os astros trazem encontros e interações e aí terá muita empatia e clima envolvente. Bom para negócios e para o amor também, viu, Ariano? Número hoje 3, sua cor é roxo.
2: Touro, de 21 de abril a 20 de maio.
1: Touro, avalie suas expectativas nas associações, no casamento, no namoro. O caminho de maior satisfação nos relacionamentos estarão iluminados nesta semana, que trará encontros significativos, revelações e reformulações no projeto de vida. Objetivos pessoais e planos de carreira poderão mudar. Ligue o radar nas oportunidades financeiras. A cor é marrom, número 12.
2: Gêmeos, de 21 de maio a 20 de junho.
1: Gêmeos, ótimos resultados e maior reconhecimento trarão mais motivação no trabalho. Aproveite esta semana para expandir a sua atuação e consolidar a carreira. Alinhamento com a equipe ou entrada num novo grupo inspirarão novas ideias e projetos, tá? Conte com mais mobilidade e apoios poderosos, é? Para movimentar a vida e alcançar metas mais altas. A cor para você hoje é rubi, número 5.
2: Câncer, de 21 de junho a 22 de julho.
1: Canceriano, brilho, criatividade e autoconfiança não faltarão, tá? Olha só, os astros vêm aí iluminando a sua vida, fortalecendo, né? Ó, aproveite este período para explorar os seus talentos e desenvolver novas habilidades. Finanças e investimentos pedirão calma nas decisões. Pense a longo prazo e controle a impulsividade, tá? A cor é laranja, número 21. Já já a gente volta trazendo previsões para Leão, Virgem, Libra e Escorpião.
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1: Já estamos de volta, Leão. Assuntos de família e mudanças ganharão agilidade, tá? Aproveite esta semana para reformular planos, elevar padrões de conforto e encontrar o seu lugar no mundo, tá? Os astros aceleram decisões de vida. Ameixa sua cor número 55.
2: Virgem, de 23 de agosto a 22 de setembro.
1: Virgem, esclareça dúvidas, vença burocracias, acerte documentos e contratos. Espere por soluções de uma ação na justiça.

0: Seu número é 13, a cor é cobre.
1: Escorpião, de 23 de outubro a 22 de novembro.
0: Escorpião, bom dia pra você. Caminhos do coração e de maior realização pessoal estarão iluminados. Aproveite esta semana para se posicionar com clareza nos relacionamentos e renovar sentimentos. Conexões de trabalho fluirão e abrirão portas. Espere por conquistas profissionais e entendimento com parceiros. A saúde pedirá atenção. A cor pra você hoje é preto, número 11, tá? Eu volto rapidinho com Sagitário, Capricórnio, Aquário e Peixes.
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1: Já estamos de volta por aqui, Sagitário. Bom dia. As últimas previsões chegando para hoje, segunda-feira, 11 de maio de 2026, né? Então, Sagitário, sonhos serão reveladores, tá? Nesta fase. Muito equilíbrio e reformulações na rotina. Retome um projeto pausado e dê nova versão. Inovações no trabalho darão ótimos resultados nesta semana. Uma viagem curta será tudo de bom no amor. Opa! Embarque numa aventura e esquente o clima de vida íntima. A cor pra você é Pink, número 13.
2: Capricórnio, de 22 de dezembro a 20 de janeiro.
1: Capricórnio, novas amizades chegarão com tudo nesta fase, tá? Maior participação social e envolvimento com projetos de interesse coletivo vai dar certo. Aproveite a semana para trocar ideias com amigos e abrir novas frentes de trabalho. Assuntos de família e de moradia entrarão no pacote de decisões dos próximos dias. Reencontros à vista. A cor para você é branco, número hoje 20.
2: Aquário, de 21 de janeiro a 19 de fevereiro.
1: Aquário, alavanque a carreira e garanta a estabilidade financeira. Olha a popularidade e projeção profissional está acontecendo. Você poderá assumir uma posição de maior responsabilidade e dar uma virada positiva de vida. Reformulações na casa e no projeto de vida virão simultaneamente. Amplie a presença nas redes e inicie relações. A cor é vermelho, número 2.
2: Peixes, de 20 de fevereiro a 20 de março.
1: Peixes, uma viagem a dois se tornará mais viável neste dia. É isso, fé, expansão da consciência e conexão com sabedoria espiritual. Mude a energia e renove os seus conceitos. A semana favorecerá novo projeto de trabalho e acordos financeiros significativos. Parta para a ação e acelere a produtividade. Sucesso! Esmeralda é sua cor, número 40. Ficamos por aqui, de volta amanhã com mais previsões astrológicas. Tá combinado nosso encontro, né? Então, ó, segura que é teu. Até amanhã. Tchau, tchau.

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6: Duas apostas registradas em Salvador acertaram 5 números do concurso 3.005 da Mega Sena, sorteado no último sábado em São Paulo, e garantiram prêmios que juntos chegaram a quase 180 mil reais. As dezenas sorteadas foram 25, 42, 45, 48, 50 e 60. Como ninguém acertou os 6 números, o prêmio principal acumulou e deve chegar a cerca de 52 milhões no próximo sorteio, segundo estimativa da Caixa Econômica Federal. Ponta Aguda Notícias, próxima informação às 11h15.
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2: Sabe aquela pessoa que chora e jura dizendo que mudou? 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
4: Além da derrota de virada por 2-1 na tarde de sábado na Arena Fonte Nova, o clima de pressão se intensificou após o apito final. Torcedores do Bahia protestaram contra o técnico Rogério Ceni com gritos de insatisfação. Com pouco mais de 30 mil presentes no estádio, os protestos foram registrados nos minutos finais e também após o término da partida. A torcida organizada Bamor puxou parte dos gritos direcionados ao treinador em meio ao descontentamento com a fase da equipe. Com o revés, o time comandado por Rogério Ceni permanece na sexta colocação do Campeonato Brasileiro, com 22 pontos, e perde a chance de dormir no G4 nesta rodada. 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
2: Oliveira. E nós estamos de volta com o nosso Manhã Total aqui na sua Rádio Ponta Aguda. Hoje é segunda-feira, dia 11 de maio. Obrigado pela audiência. Muito obrigado a você pelo carinho, pela sintonia, pelo rádio ligado sempre em nossa programação. 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Até o meio-dia, segunda-feira, comecinho de semana, a gente faz uma programação toda especial pra você. 11:19.
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Jorge Camargo, irmão da Lua, amigo das estrelas. Edson Hudson com Zeca Pagodinho, Joelma. Um abraço todo especial para nossa amiga Rosali, ligada na gente aí na Salgada. Bom dia, Rosali. Obrigado pela sintonia sempre.

0: Total com você até o meio-dia e você sabe, por aqui, com o apoio cultural do supermercado Escala Pomada Santo Gel, Itaposto e Cacau Show Itatim. Segunda-feira, comecinho de semana e nós estamos aqui fazendo uma programação sempre especial para você.
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1: Alô, ouvintes do Giro de Notícias. Começando o nosso boletim desta segunda, falando de saúde. O Hospital Estadual Costa das Baleias, em Teixeira de Freitas, completa 2 anos como referência em média e alta complexidade no extremo sul da Bahia. Nesse período, a unidade já realizou mais de 290 mil atendimentos, 18 mil cirurgias e mais de 640 mil exames e procedimentos. Com atendimento 100% pelo SUS, o hospital ampliou o acesso da população a tratamentos especializados e beneficia mais de 800 mil moradores da região. Entre os avanços está a implantação do serviço de radioterapia, além do fortalecimento de áreas como hemodinâmica, neurocirurgia e assistência oncológica. A diretora-geral da unidade, Camaiura Carvalho, destaca o compromisso da equipe com um atendimento cada vez mais humanizado e eficiente. E o reconhecimento também vem dos pacientes. O hospital tem mais de 90% de aprovação nas pesquisas de satisfação. Continuando com o boletim desta segunda, a gente fala agora de agricultura familiar. A Associação das Mulheres Agricultoras da Comunidade de Duas Barras do Fojo, em Mutuípe, estão ampliando a produção de derivados do cacau com o apoio do governo do estado por meio da CAR. A associação, que reúne 40 mulheres, recebeu equipamentos para otimizar a produção, como torrefador, forno e descascador de nibs, além de apoio na gestão e na comercialização dos produtos. O grupo também passou a investir em quintais agroflorestais, unindo produção, sustentabilidade e preservação ambiental. Entre os produtos comercializados estão cocadas finas, trufas, barrinhas veganas e cupulate, com vendas em feiras, eventos e até para outros estados. A associação agora prepara o lançamento de um novo chocolate em pó artesanal e também trabalha na criação de uma nova marca e nova embalagens para os produtos. E as agricultoras já têm presença confirmada em eventos importantes no setor, como o Bahia Origem Week em Salvador e o Festival do Chocolate de Ipiaú. Terminando o boletim de hoje, falando de inovação na agropecuária baiana, a Secretaria da Agricultura da Bahia realizou uma visita técnica ao Polo de Inovação do IFBA, o Instituto Federal da Bahia, no Parque Tecnológico em Salvador. O encontro teve como objetivo fortalecer parcerias e discutir novas ações voltadas à inovação e o desenvolvimento da agropecuária no estado. Durante a visita, foram apresentados projetos, estruturas laboratoriais e iniciativas de pesquisa e tecnologia desenvolvidas pelo IFBA. O secretário da Agricultura, Vivaldo Góes, destacou a importância da união entre pesquisa, tecnologia e produção para fortalecer o campo e melhorar a vida da população. A agenda também reforçou o papel do CETAB, que é o Centro Tecnológico Agropecuário da Bahia, como referência em pesquisa e inovação voltadas ao setor agropecuário. Esse foi o nosso giro de informações nesta segunda-feira, 11 de maio, direto de Salvador.
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2: 11 de maio de 2026, Moraes suspende dosimetria e redução de pena do 8 de janeiro. Planos de saúde coletivos têm reajuste médio de 9,9%. Mulheres negras do Norte e Nordeste são as mais afetadas pela fome. Alerta de desmatamento cai em 40% no Cerrado e 15% na Amazônia em abril. Eu sou Ailton Moreno e o Rádio Notícias está no ar.
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0: O ministro Alexandre de Moraes, do Supremo Tribunal Federal, suspendeu a aplicação da lei da dosimetria até que o plenário analise ações que questionam a constitucionalidade da norma. Com a decisão, condenados pelos atos golpistas de 8 de janeiro de 2023 terão que aguardar o julgamento do STF para pedir benefícios de redução de pena. O ministro aplicou o entendimento em pelo menos 10 execuções penais. As ações foram apresentadas pela Associação Brasileira de Imprensa e pela Federação Pessoal Rede. A lei foi promulgada pelo presidente do Congresso, senador Davi Alcolumbre, após o veto do presidente Lula ser derrubado pelo Congresso. Os pontos questionados incluem permissão para que crimes contra a democracia não tenham penas somadas e a possibilidade de redução de pena para delitos praticados em contexto de multidão. Os planos de saúde coletivos tiveram reajuste anual médio de 9,9% nos dois primeiros meses de 2026, segundo a Agência Nacional de Saúde Suplementar, ANS. Essa variação é a menor em 5 anos, mas supera mais do que o dobro da inflação oficial, que ficou em 3,81% pelo Índice Nacional de Preços ao Consumidor Amplo, IPCA, em fevereiro. A última vez que o reajuste foi menor ocorreu em 2021, com 6,43%, em razão da redução de consultas e cirurgias durante a pandemia de Covid-19. Planos com 30 ou mais clientes subiram 8,71% e os com até 29 beneficiados tiveram alta de 13,48%. Dados da ANS de março de 2026 apontam 53 milhões de vínculos em planos de saúde, sendo 84% de planos coletivos. Em 2025, o setor registrou receitas de 391 bilhões de reais e lucro líquido recorde de 24 bilhões de reais.
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0: Estudo as faces da desigualdade, raça, sexo e alimentação no Brasil 2017-2023 aponta que lares chefiados por mulheres negras têm a maior prevalência de insegurança alimentar grave, 38,5%. Em seguida vem lares chefiados por homens negros, 28,9%, mulheres brancas, 22,2% e homens brancos, 15,7%. Nas regiões Norte e Nordeste, quase metade dos lares chefiados por mulheres negras sofre algum grau de insegurança alimentar. A frequência da fome entre mulheres negras com trabalho formal é igual à de homens brancos com trabalho informal. As regiões Sul, Sudeste e Centro-Oeste apresentam melhores índices, especialmente entre pessoas brancas. Entre empregadores, lares chefiados por brancos têm maior segurança alimentar do que os chefiados por negros. O estudo se debruçou sobre o período imediatamente anterior ao anúncio da nova saída do Brasil do mapa da fome em 2025 pela Organização das Nações Unidas, ONU. Uma pesquisa do Departamento Intersindical de Estatística e Estudos Socioeconômicos, de IESE, mostra que a terceirização domina o setor elétrico brasileiro. Na CEMIG, 86,5% da força de trabalho é formada por terceirizados. Na EDP Brasil, o índice é de 83% e na Enel, de 80,6%. As empresas registram receitas e lucros bilionários. Em 2025, a Enel Brasil teve lucro líquido de quase 3 bilhões de reais e a CEMIG de quase 5 bilhões. O rendimento médio dos empregados diretos do setor público é 84% maior do que o dos terceirizados. A terceirização ganhou força a partir das privatizações dos anos 1990.
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0: Cidades do Norte, Nordeste e Sul do país têm situação de emergência reconhecida pelo governo federal. Thaísa Vitória traz mais informações.
2: Devido às fortes chuvas e à estiagem, 9 cidades tiveram decretada situação de emergência pela Defesa Civil Nacional do Ministério da Integração e do Desenvolvimento Regional. O reconhecimento foi publicado no Diário Oficial da União desta sexta-feira, 8 de maio, em 3 portarias. As cidades afetadas ficam nos estados de Alagoas, Amazonas, Bahia, Paraíba, Paraná e Rio Grande do Sul. Com reconhecimento federal de situação de emergência, as prefeituras podem solicitar recursos do governo do Brasil para ações de defesa civil, como compra de cestas básicas, água mineral, refeição para trabalhadores e voluntários, kits de limpeza, de higiene pessoal, entre outros. A solicitação pelos municípios deve ser feita por meio do Sistema Integrado de Informações sobre Desastres, no endereço s2id.mi.gov.br. Em Brasília, Thaísa Vitória.
0: Os alertas de desmatamento na Amazônia caíram 15% em abril para 228 quilômetros quadrados, segundo o sistema DETER do Instituto Nacional de Pesquisas Espaciais. No Cerrado, a queda foi de 39% para 418 quilômetros quadrados. De janeiro a abril, a Amazônia perdeu 627 quilômetros quadrados, uma queda de 6% em relação a 2025. No Cerrado, o acumulado foi de 1.884 quilômetros quadrados, redução de 4%. Esses foram os segundos menores níveis na Amazônia e os quartos menores do Cerrado na série histórica. Mato Grosso lidera o desmatamento na Amazônia com 255 quilômetros quadrados, seguido por Roraima e Pará. No Cerrado, os maiores desmatamentos foram Tocantins, Maranhão e Bahia.
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0: chegando no Central Esportivo, hoje, segunda-feira, 11 de maio de 2026.
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0: Resultados da 15ª rodada da Série A do Campeonato Brasileiro. Nesse final de semana, aconteceu a 15ª rodada da Série A do Campeonato Brasileiro. Vamos aos resultados. No sábado, no Couto Pereira, o Curitiba empatou com o Internacional em 2x2. No Maracanã, mais um empate, Fluminense e Vitória também ficaram no empate em 2x2. Na Fonte Nova, o Cruzeiro venceu o Bahia por 2x1. Ontem, domingo, na Arena MRV, Atlético Mineiro e Botafogo ficaram no empate em 1x1. No Mangueirão, Remo e Palmeiras também empataram em 1x1. Na Vila Belmiro, o Santos venceu o Bragantino por 2x0. Na Neoquímica Arena, no clássico da rodada, o Corinthians venceu o São Paulo por 3x2. No Maião, Mirassol e Chapecoense ficaram no empate em 1x1. Na Arena Grêmio, o Flamengo venceu o Grêmio por 1x0. Já em São Januário, o Vasco venceu o Atlético Paranaense também por 1x0. Com os resultados do final de semana, a classificação da Série A está assim. Palmeiras líder com 34 pontos, segundo Flamengo com 30, terceiro Fluminense 27, quarto São Paulo 24, quinto Atlético Paranaense com 23, sexto Bahia 22, sétimo Bragantino 20, oitavo Vasco com 20, nono Curitiba com 20, décimo Vitória com 19, décimo primeiro Cruzeiro 19, décimo segundo Botafogo 18, décimo terceiro Atlético Mineiro com 18, 14º Internacional 18, 15º o Santos com 18, 16º Corinthians com 18. Na zona de rebaixamento, 17º Grêmio com 17 pontos, 18º Mirassol com 13, 19º Remo com 12 e na lanterna Chapecoense com 9 pontos. Da sala de redação do Central Esportivo, Manuel Silva.

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1: O Ministério Público da Bahia e a Secretaria Municipal de Educação de Salvador firmaram um acordo para definir regras e procedimentos em casos de fechamento, desativação ou reorganização de escolas da rede pública da capital. A medida foi construída por meio do diálogo institucional entre o Centro de Apoio Operacional de Defesa da Educação, SEDUC, com o apoio do COMPOR, o Centro de Autocomposição e Construção de Consensos do MP Baiano. A iniciativa estabelece etapas administrativas específicas para esses processos, como elaboração de relatórios técnicos, análise de impactos para estudantes e comunidades escolares, além da escuta das populações diretamente afetadas. O acordo também prevê comunicação aos conselhos de educação e ampla divulgação das decisões adotadas. Segundo o Ministério Público, o objetivo é garantir mais transparência, planejamento e segurança nas medidas que envolvam mudanças na rede municipal de ensino, como destaca o coordenador do SEDUC, o promotor de justiça Adriano Marques.
2: Esse acordo é muito importante para a educação, não só aqui na capital, mas em todo o estado da Bahia, porque serve de exemplo para todos os municípios. A gente não tem uma legislação específica para fechamentos ou redirecionamentos de escolas em zonas urbanas. Nós temos uma lei que fala do fechamento das escolas em zona rural. Então, criamos aqui uma estratégia em que aplicamos uma interpretação analógica dessa lei que estipula o fechamento das escolas. Trouxemos os requisitos para esse acordo para as escolas na zona urbana.
1: O pacto foi assinado nesta quinta-feira com a presença do Procurador-Geral de Justiça, Pedro Maia. Com o acordo, os fluxos pactuados passam a servir como referência institucional para situações semelhantes, contribuindo para decisões mais técnicas e coordenadas na área educacional. Para o promotor Adriano Marques, o diálogo entre as instituições foi fundamental para a construção do acordo.
2: Quando a gente fala em comunidade escolar, a gente está falando dos profissionais de educação que atuam na escola, das famílias que participam daquela construção pedagógica e também da comunidade que circunda aquela instituição, aquele equipamento. Então, os líderes comunitários, os políticos, todos fazem parte da comunidade escolar para que essa decisão ela tenha realmente respeito a uma pedagogia que tem por base a democracia.
1: A Secretaria Municipal de Educação esteve presente na assinatura do acordo por meio do secretário, Tiago Dantas, que destacou o avanço na garantia de mais transparência, planejamento e segurança jurídica nos processos de reorganização da rede municipal de ensino. 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

Retornando aqui no Central Esportivo para mais uma participação. Hoje, segunda-feira, 11 de maio de 2026. De volta com mais notícias do esporte. Central Esportivo. Final de semana, aconteceu a oitava rodada da Série B do Campeonato Brasileiro. Final de semana foi de jogos pela Série B do Campeonato Brasileiro, a segunda divisão nacional. Começou no sábado, no Railê Pinheiro, com a vitória do Goiás para cima do Vila Nova no clássico local por 1-0. Ainda no sábado, na Arena Sicredi, Atlético e Cuiabá ficaram no empate em 0-0. No Moisés Lucarelli, a Ponte Preta perdeu para o Sport por 3-1. No Castelão, deu Atlético Goianiense 1-0 para cima do Ceará. No Rei Pelé, o CRB venceu o Operário do Paraná por 3-0. No Alfredo Jaconi, Juventude e Criciúma ficaram no empate em 0-0. Ontem, domingo, nos Aflitos, o Náutico goleou a equipe do América Mineiro por 4-0. No Ressacada, Avaí e Fortaleza ficaram no empate em 0-0.

O Atlético Goianiense com 11, 11º Goiás com 10, 12º Avaí com 10, 13º Atlético com 10, 14º Ceará com 10. Em 15º Botafogo de São Paulo com 9, 16º Cuiabá com 9. Na zona de rebaixamento, 17º CRB com 8, 18º Ponte Preta com 7, 19º Londrina com 5 e na lanterna o América Mineiro com 2 pontos ganhos. Da sala de redação do Central Esportivo, Manuel Silva.

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1: O Ministério Público da Bahia e a Polícia Civil criaram um grupo interinstitucional de trabalho para fortalecer o combate ao crime organizado e recuperar bens e valores obtidos por meio de atividades ilegais, como lavagem de dinheiro e tráfico de drogas. A iniciativa foi instituída pelo Procurador-Geral de Justiça, Pedro Maia, e pelo Delegado-Geral, André Viana. O novo grupo vai atuar na identificação, rastreamento e recuperação de ativos ligados a práticas criminosas, buscando dar mais eficiência às investigações e ampliar a integração entre as duas instituições. Segundo o MP Baiano e a Polícia Civil, a recuperação de ativos é considerada estratégica no enfrentamento a crimes que geram lucro ilegal, como corrupção e crimes patrimoniais complexos. O grupo será formado por representantes do Ministério Público e da Polícia Civil e não terá atuação em casos relacionados à sonegação fiscal ou crimes contra a ordem tributária, que continuam sob responsabilidade do Comitê Interinstitucional de Recuperação de Ativos, o CIRA. Agência Rádio Web de Salvador.
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0: de volta novamente no Central Esportivo para mais uma participação. Hoje, segunda-feira, 11 de maio de 2026. De volta e trazendo mais informações esportivas.
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0: Resultados da sexta rodada da Série C do Brasileirão. A Série C do Campeonato Brasileiro, a terceira divisão nacional, teve início a sua sexta rodada no final de semana. Vamos aos resultados. No sábado, no Etelvino Mendonça, Itabaiana e Floresta ficaram no empate em 0-0. Na Curuzu, Paysandu venceu a equipe do Anápolis por 2-1. No Castelão, em São Luís, deu Maranhão 3-1 para cima do Botafogo da Paraíba. Ontem, domingo, no Raulino de Oliveira, Volta Redonda e Ferroviária ficaram no empate em 0-0. Na Arena Barra, Barra e Caxias empataram em 0-0. No Carlos Amit, o Amazonas perdeu para o Figueirense por 1-0. No Novelli Júnior, deu Ituano 1-0 para cima do Confiança. Em Santa Catarina, o Brusque venceu a equipe do Ipiranga por 3-0. Fechando a rodada, logo mais, às 20 horas, no Major Levi Sobrinho, tem Inter de Limeira e Santa Cruz. E no William Davis, tem Maringá e Guarani. A classificação da Série C após os jogos do final de semana: o Paysandu é o novo líder com 14 pontos, segundo Brusque 14, terceiro Amazonas com 13, quarto Ipiranga 10, quinto Ituano com 10, sexto Maranhão com 10, sétimo Maringá com 9, oitavo Barra com 9, em nono Guarani com 9, décimo Floresta com 9, décimo primeiro Inter de Limeira com 8, décimo segundo Caxias com 8, décimo terceiro Figueirense 7, 14º Botafogo da Paraíba com 6, 15º Ferroviária com 6, 16º Volta Redonda com 5, em 17º Santa Cruz com 4, 18º Confiança com 3.

na zona de rebaixamento. 19º, o Anápolis, com 3 pontos. E em 20º, e na lanterna, o Itabaiana, com 2 pontos. Da sala de redação do Central Esportivo, Manuel Silva.

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2: Maria Paula Carvalho.
3: Paris, 11 de maio de 2026. Vamos aos destaques desta edição. Um dos 17 passageiros americanos evacuados para os Estados Unidos do navio onde foi identificado um surto de antivírus testou positivo para a doença, segundo o Departamento de Saúde dos Estados Unidos. Outro apresenta sintomas leves, mas ainda sem confirmação positiva. Aqui na França, das 5 pessoas repatriadas do navio MV Ondius, uma passageira testou positivo e apresenta sintomas. O governo identificou 22 pessoas que tiveram contato com o vírus e medidas iniciais de isolamento já foram adotadas. Nesta segunda-feira, não há previsão de evacuação pela manhã, quando o navio será reabastecido antes de seguir viagem rumo aos Países Baixos, após um último voo de repatriação de cidadãos australianos previsto para esta tarde. 94 passageiros e tripulantes de 19 nacionalidades foram retirados da embarcação no domingo. 3 pessoas morreram até agora em decorrência do antivírus. Paris e Londres irão co-presidir uma reunião por videoconferência na terça-feira dos países dispostos a contribuir para uma missão militar de segurança no Estreito de Hormuz. Teherã alertou para uma resposta militar decisiva e imediata caso haja um destacamento de tropas francesas e britânicas na região. O Irã exigiu o fim da guerra e o desbloqueio de ativos iranianos bloqueados. Os preços do petróleo voltaram a subir nesta segunda, depois que Donald Trump rejeitou a resposta do Irã às propostas dos Estados Unidos para encerrar a guerra. Donald Trump irá à China entre os dias 13 e 15 de maio, onde tentará pressionar o presidente Xi Jinping em relação ao conflito contra o Irã. Na Venezuela, um prisioneiro político detido desde fevereiro foi encontrado morto domingo numa delegacia em Anacur, segundo a ONG Foro Penal. Em um caso distinto, a morte do preso político Vitor Hugo Quero Navas, sob custódia do Estado desde 2025, voltou a gerar críticas ao sistema prisional. O Ministério Público abriu uma investigação e determinou a exumação do corpo. O ex-primeiro-ministro tailandês Thaksin Shinawatra foi libertado da prisão nesta segunda-feira após cumprir 8 meses de pena, levantando dúvidas sobre seu possível retorno à vida pública. Condenado à revelia por abuso de poder e corrupção, Shinawatra havia retornado ao país em 2023 após cerca de 15 anos fora para cumprir uma pena de 8 anos de prisão que foi posteriormente reduzida. Rádio França Internacional em parceria com a agência Rádio Web.
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5: Direto de Brasília, sempre com o principal fato do dia. E terá se esgotado a caixa de ferramentas do presidente do Senado, Davi Alcolumbre? O governo acredita que sim. Passada a semana do verdadeiro 7-1, com a derrota da indicação do advogado-geral da União, Jorge Messias, para o Supremo Tribunal Federal e a derrubada do veto do presidente Luiz Inácio Lula da Silva ao PL da dosimetria, o governo acredita que agora irá avançar a pauta de seu interesse no Congresso, até porque não há mais outras perspectivas de grandes derrotas ali. Aquelas situações que poderiam imprimir essas derrotas para o governo foram aquelas duas. E aí, então, agora imagina-se que o quadro poderá se reverter. Até porque os dividendos políticos daquelas derrotas não se verificaram tanto quanto se imaginava aqueles que imprimiram essas derrotas. Especialmente, não parou a investigação sobre o Banco Master. Se havia ali uma ideia de que era possível uma conjugação para evitar a instalação da CPMI do Banco Master e isso iria travar as investigações, o que se verificou em seguida não corresponde a isso. A CPMI não barra a investigação. As investigações independem dela e isso ficou claro com a investigação sobre o presidente do Progressistas, o senador Ciro Nogueira, um dos principais nomes da oposição e do Centrão. A investigação avançou uma semana depois sobre ele e aí tudo ficou claro que ela não irá parar pela vontade ali do Congresso. Então, com relação a isso, o governo avalia que Davi Alcolumbre agora vai tentar, já está começando a tentar, recompor as suas pontes com o governo. E isso deve fazer, então, com que agendas ali de interesse do governo avancem. O presidente da Câmara, Hugo Mota mesmo, já disse que considera, que estima, que prevê que ainda neste mês de março vai ser aprovado na Câmara o projeto que termina com a escala de trabalho 6x1, aquela em que o trabalhador trabalha 6 dias na semana e folga apenas 1. Hugo Mota acredita que isso seja aprovado ainda este mês e a expectativa depois é que também não haja dificuldade de aprovação no Senado. E já nesta semana é possível que o Senado já aprove o projeto que regulamenta a exploração das chamadas terras raras, os metais aí que são importantes na confecção de aparelhos eletrônicos e outros de alta tecnologia. Esse projeto já foi aprovado na Câmara na semana passada e ele foi parte das conversas que o presidente Luiz Inácio Lula da Silva teve com o presidente dos Estados Unidos, Donald Trump. Os Estados Unidos têm interesse na exploração dessas terras raras. Então, os temas de interesse do governo avançam e o governo, então, imagina que não deverá sofrer outros reveses importantes depois das duas derrotas ocorridas há 2 semanas. A gente vai estar sempre acompanhando tudo para trazer para você a melhor análise e a melhor informação. Muito obrigado e até a próxima.
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0: 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Olá, meus amores! Chegando por aqui mais um início de semana, né? Hoje, 11 de maio, mais uma segunda-feira de maio 2026. 11 de maio, dia nacional do reggae. Opa, reggae night. Dia da integração do telégrafo no Brasil. Isso! E se você faz aniversário hoje, a gente quer comemorar junto com você essa data tão especial, né? Nesse dia, desejo aí que todos os seus sonhos e desejos se tornem realidade, tá? E que cada dia seja repleto aí de oportunidades, de alegrias. Um feliz aniversário pra você! Parabéns! E é isso aí, olha, a partir de agora, eu, Jana de Paula e você, juntinhos por cá, né? No nosso Central Hits, o melhor da música, né? De segunda a sexta aqui, esse nosso tempo juntos, né? Então vamos de música, claro, e olha só, você aqui tem cadeira cativa. E pra começar essa nossa segundônia, a gente já traz o sucesso do Zenete Cristiano, né? E a música é essa, cadeira cativa, pra você, tá? Vamos curtir?
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gente, a nossa queridíssima Simone Mendes. E aquela saudade proibida, né? Ó, saudade quando bate, menino. Negócio aqui fica difícil, né? Coração acelera, os pensamentos voam. Quer mais? Claro, a gente só tá começando, né? Nossa Central Hits desta segundona. Daqui a pouquinho eu volto, tá? Trazendo o Zé e a Ana. Já, já.

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1: 1:13.
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Bem, já estamos de volta por aqui, trazendo o sucesso do Zé Felipe e Ana Castellania. Eu não sabia, sou bocamente. Esse é o sucesso, vai interagindo com a gente, viu? Entra aqui nas nossas redes sociais, manda um oi por aqui, ó, e a gente te manda aquele... Já, eu mando aquele beijo pra você, tá bom? Vamos curtir Zé Felipe e Ana Castella, sou bocamente.

Acabamos de ouvir o sucesso da Bia Frazo, né? Cantou pra gente Imperfeita. Essa música é linda. Agora diz pra gente. Já baixou o nosso app? Ah, fica à vontade aí onde você estiver. Você vai curtindo aqui com a gente, né? Claro que tem mais músicas pra você. Central Hits hoje, segundona, tá demais, né? Eu volto já já aqui nessa sequência musical feita especialmente com muito carinho pra você que gosta de uma boa música. Central Hits, volta já!

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2: 1h30.
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E já estamos de volta por aqui, Ania Central Hits, só mandando aquele... pra galera que já tá ligadinha aqui com a gente desde o início, né? Do nosso Central Hits hoje, segundona. O André tá por aqui, a Antônia. A Juliana também tá curtindo com a gente. A Márcia Samuel, né? Fernando, um beijo pra você também. Patrícia! Opa, o Fábio também. E o Raimundo. Tá todo mundo ligadinho aqui. Inclusive, a Patrícia pediu esse sucesso que a gente vem trazendo agora aqui no nosso Central Hits, né? Aquela lembrança boa de Traia Véia vai tocar agora pra gente curtir juntos. Bora nessa, Patrícia? Olha aí o teu sucesso, viu? Segura que é teu. Aumenta o som.

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Poxa, essa música dá vontade de mandar pra, sabe, né? Mandar você curtir o nosso programa amanhã por aqui, é isso! Sucesso da Maiara e Maraíza, quem sente saudade sou eu, então, ó, não se intromete não, viu? Essa foi a nossa última desta segundona, Central Hits de volta amanhã aqui, trazendo mais sucessos pra você. Foi assim que a gente começou a nossa semana. Tá gostoso? Tava, né? Tava. Continua por aqui, tá? Curtindo o melhor da nossa programação. Ó, beijo no coração. Quero dizer que foi muito bom estar com você. E olha, até amanhã então, tá? Combinado nosso horário, né? Tchau, tchau!

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4: Um dos álbuns mais icônicos da carreira de Caetano Veloso será transformado em um documentário. O disco Transa, gravado em Londres em 1971, durante o período de exílio do artista, ganhará uma versão em filme. De acordo com a coluna de Lauro Jardim, do jornal O Globo, o longa-metragem, produzido por Paula Lavigne, irá revisitar a história do álbum e terá a direção de Renato Terra, responsável pelos documentários de Uma Noite em 67 e Narciso em Férias. Segundo a publicação, a ideia é traduzir, através das 7 faixas que entregam o álbum, a experiência vivida pelo baiano durante seu exílio. Ponta Aguda Notícias, com a próxima informação, às 3h10.
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3: Muito bem, 2:15 aqui na Ponta Aguda FM. Na tarde desta segunda-feira, dia 11 de maio. E assim vamos dando início a mais um programa Deixa Rolar, que vai com você até as 4 horas da tarde e conta sempre com o apoio cultural da JG Variedades. 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E começamos o programa de hoje atendendo a pedidos. Vamos com Natson, o Ferinha, Estrago. E se você também quer pedir uma música aqui pra gente, é só chamar no 75 981 37 1499.

0: Yenati Roots e Edson Gomes, Malandrinha. Também ouvimos Fátima Leão, João Gomes, JP e Mestrinho. Duas horas e 29 minutos aqui no programa Deixa Rolar. E vamos agora com Natanzinho Lima, Silêncio. E se você também quer pedir uma música aqui pra gente, chama no 75-981-37-1499.
1: Vai, meu filho, esquenta. Tá gravando, meu câmera. É só pra você que tá assistindo.

0: Alô, Pepe! Pepe da Mídia, vamos estourado! Denis, tem de tudo! Coração, meu irmão! É o Fabinho!
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0: E é Murilo Rufi, Saudade Estranha. Também ouvimos Raíssa Rodada e Tarcísio do Acordeão, Campeão de Vaquejada.
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0: 2:38 aqui no Deixa Rolar, que conta com o apoio cultural da JG Variedades. E atendendo a pedidos, vamos com o Silvani Berg. Fica. E se você também quer pedir uma música aqui pra gente, chama no 75-981-37-1499.
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0: 2:42 aqui no Deixa Rolar. E por aqui, o nosso WhatsApp não para.
1: Boa tarde, meu amigo Laís, tô aqui a Luciana do bairro da Mirabela. Passa uma música aí pra mim, meu amigo, de Mala Sem Alça, Quem Deve Paga, viu? Estou na escuta.
0: Boa tarde, amiga Luciana. E um alô todo especial pro pessoal do bairro da Mirabela que tá sempre curtindo, ligadinho aqui com a gente. E vamos agora com Mala Sem Alça, Quem Deve Paga. E se você também quer pedir uma música aqui pra gente, chama no 75 981 37 1499.

0: EDP, Flor de Tangerina. Também ouvimos Neto Brito e Pablo.
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0: 2:50 aqui na Ponta Gorda FM. A gente vai para um rápido intervalo, mas antes eu lembro do nosso apoio cultural da JG Variedades. 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Daqui a pouquinho tem muito mais música, muito mais interação e a Jane de Paula trazendo o resumo da sua novela favorita. Então me espera que eu já volto e pode ir pedindo a sua música no 75-981-37-1499.
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11: Uma menina de 11 anos ficou ferida após cair de um cavalo na noite do último domingo, na zona rural de Conceição do Coité. O caso ocorreu nas proximidades de uma fazenda. E segundo a Brigada Águia Resgate, a criança sofreu convulsões durante o atendimento médico. De acordo com a equipe de resgate, a menina estava em casa quando o familiar chegou com o cavalo. A criança montou no animal, que disparou logo em seguida. Um adulto tentou acompanhar o cavalo, mas não conseguiu. E pouco depois, a menina caiu. Familiares relataram que a criança ficou desacordada por alguns minutos após o acidente. Quando a equipe da Águia Resgate chegou ao local, ela estava consciente, mas desorientada e sem reconhecer as pessoas ao seu redor. A vítima também reclamava de fortes dores na região do pescoço. Ponto Aguda Notícias, com a próxima informação às 4h10.
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1: Muito bem, 3 horas e 14 minutos aqui na Ponta Aguda FM. Eu sou o locutor Laerton Souza e estamos no programa Deixa Rolar, que vai com você até as 4 horas da tarde e conta sempre com o apoio cultural da JG Variedades. 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E começamos esse bloco com o pedido da nossa amiga Patrícia. Vamos com Pablo, Choro na Chuva. E se você também quer pedir uma música aqui pra gente, chama no 75-981-37-1499.
2: Que música de arrepiar é essa, hein?

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1: E aqui com Chico Havana e Nathan Zulima. Pega, pega. Também ouvimos Salamansa e Pablo.
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1: 3 horas e 24 minutos aqui na Ponta Good FM. E a Jane de Paula já tá por aqui trazendo um resumo das novelas A Nobreza do Amor e Coração Acelerado. E daqui a pouquinho tem muito mais música. Já pode pedir na sua no 75-981-37-1499. Porque aqui é assim, você pede e a gente toca.

Olá, meus noveleiros de plantão, aqui eu com vocês, né, trazendo aquele resuminho de novelas, como acontece de segunda a sábado, aqui, né, na melhor sintonia. E pra gente começar, a gente já fala de A Nobreza do Amor, essa novela aí que tá bombando, né? Ah, segunda-feira, 11 de maio, hoje, Gendal perdoa Dumi, mas impede que Kenya se relacione com o guarda. Chinua conforta Kenya, que sofre por amor a Dumi. Omar, Akin e Ladiza celebram a vida de Dumi. Kenya garante a Gendal que não se casará com outro homem. Alika confessa a Niara que sente ter uma dívida de gratidão com Mirinho por sua ajuda à mãe. Ainda hoje, Tonho envia um recado a Casimiro pedindo mais dinheiro, mas Mirinho interrompe o telegrama. Sebastião incentiva Virgínia a desconfiar de Mirinho. E José anuncia Bartô que a inauguração do ateliê de Alika, Lúcia e Tereza está confirmada. E, observada por Sebastião, a Virgínia hoje sabota os convites para a inauguração do ateliê. Mas eu acho que vai ter troca aí de data, viu, gente? Quer saber mais? A gente conta é tudo aqui. Eu trago agora o resumo de Coração Acelerado. Para hoje, segunda, 11 de maio. E a Laorzinho conversam com Zilá. A Laorzinho sofre ao lembrar do passado com Janete. Nayane tem um sonho com Gael. Eduarda vai ao encontro de Valéria e Sol. A Laorzinho e Zilá contam a Nayane que irão se separar. E a menina se desespera. A Eduarda conta a Sol que é sua irmã e as duas ficam emocionadas. Tudo isso hoje no Coração é Acelerado, né? Isso! Segunda, 11 de maio, a gente volta daqui a pouquinho com o resumo de Três Graças, que termina ainda esta semana. E tem novela nova chegando, viu, gente? É, a gente traz um pouquinho dela também. Mas vamos lá? Eu volto já com o resumo de Três Graças pra essa segunda-feira. Fica aqui, tá?

0: música é linda demais, bicho.
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0: E é Brisa Star e Thiago Jonathan. Também ouvimos João Gomes e Yun Lee. 3 horas e 36 minutos aqui no programa Deixa Rolar. E por aqui, o nosso WhatsApp não para. Vamos conferir.
1: Passa aí uma música pra mim, Laísta, de Ivete Sangalo, Vampirinha.
0: Boa tarde, amiga Luciana. E pode deixar que daqui a pouquinho eu coloco sim. Mas antes, tem a Jane de Paula trazendo o resumo da novela Três Graças. E se você também quer pedir uma música aqui pra gente, chama no 75 981 37 1499.

Já estamos de volta por aqui, Aninha, trazendo o capítulo de hoje, segunda-feira de Três Graças, na sua reta final, Aninha. Termina esta semana e a gente tem acesso até a quarta-feira dos capítulos das novelas, né? O resto é surpresa. Mas a gente fala aí da substituta de Três Graças também durante a nossa semana, né? A partir da nossa quinta-feira, isso mesmo. Aí a gente conta um pouquinho da história de quem ama cuidar. E vamos lá, né? Hoje, segunda-feira, 11 de maio, a gente voltando por aqui com o capítulo de Três Graças. Hoje o Jair e o Paulinho concluem que a morte de Marcelo foi por queima de arquivo. Leonardo, Viviane, Lorena e Juquinha decidem adiar o casamento devido ao sumiço dos vestidos. Arminda e Ferete se desesperam quando Rogério, Gerlucci e Zenilda expõem para a imprensa seus áudios com Edilberto. Ferete passa mal ao saber que os casamentos dos seus filhos foram realizados. Opa! Vandilson conta, alemão, como devolveu os vestidos de noiva roubados por Lucélia. Já João Rubens concorda em continuar sendo parceiro e sócio de Casper. Opa, deixando claro que o casamento acabou. Ah, que pena. Ferete deseja fugir no capítulo desta segunda em Três Graças, na sua reta final, né? E é isso, a gente vai ficando por aqui, de volta amanhã com mais um capítulo da sua novela preferida, viu? Beijos, tchau, tchau.

0: E é sério, essa da classinha, Bandido do Amor. Também ouvimos Dorival Dantas e Flávio José, Passei a Noite no Forró e Ivete Sangalo, Vampirinha. 3 horas e 49 minutos aqui na Ponta Good FM. E assim, o programa Deixa Rolar vai chegando ao fim. 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Daqui a pouquinho tem muito mais música e muito mais interação no Paradão Popular. Então me espera que eu já volto. E pode ir pedindo a sua música no 75-981-37-1499.
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3: A fase de grupos do Campeonato Municipal de Itatim chegou ao fim no último domingo, marcando o início de uma nova etapa principal da competição no futebol local. Agora, 8 equipes seguem vivas na disputa pelo título, prometendo confrontos decisivos e muita emoção nas quartas de final. A rodada final foi determinante para a definição dos clássicos e dos duelos. Os meninos da Vila garantiram sua vaga ao vencer Lajedo Grande por 2-1, em uma partida bastante equilibrada. Já o Talentos confirmou sua força na competição com uma goleada expressiva por 5-0 sobre o Felipe Velho, consolidando-se como um dos favoritos ao título. Ponta Aguda Notícias, com a próxima informação às 5h10.
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1: Muito bem, 4 horas e 13 minutos aqui na Ponta Aguda FM. Na tarde desta segunda-feira, dia 11 de maio. E assim vamos dando início a mais um Paradão Popular, que vai com você até às 6 horas da tarde e conta sempre com o apoio cultural da Retífica de Cabeçote Itatim, que é do nosso amigo Humberto Damascena e é especializado em serviço de cabeçote em toda a região, dispondo de equipamentos novos e modernos para realizar um ótimo serviço. 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E começamos o programa de hoje com o sucesso do Júlio Nascimento, Um Mundo de Amor. E se você também quer pedir uma música aqui pra gente, chama no 75 981 37 1499.

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1: E Evaldico Soriano, Carente de Amor. Também ouvimos Brazilian Boys, Agora ou Nunca Mais. E Lei dos Teclados, Precisa Dar um Tempo. 4 horas e 28 minutos aqui no Paradão Popular, que conta com o apoio cultural da Retífica de Cabeçó de Itatim. E vamos agora com Dan Ventura, Chuva de Prata. E se você também quer pedir uma música aqui pra gente, chama no 75 981 37 1499.

0: 4 horas e 40 minutos aqui no Paradão Popular. E por aqui o nosso WhatsApp não para.
1: Passa a música pra mim, chamado Batista.
0: Sim. Boa tarde, amiga Luciana. E pode deixar que eu coloco agora. Vamos com o Amado Batista, Seresteiro das Noites. E se você também quer pedir uma música aqui pra gente, chama no 75-981-37-1499. Porque aqui é assim, você pede e a gente toca.

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1: 4 horas e 44 minutos aqui no Paradão Popular. E atendendo o pedido da nossa amiga Rosalie, vamos com o sucesso novo do Unha Pintada e Luanzinho Moraes, Vizinho. E ela oferece especialmente para Gazo, Moisés e Neguinha.
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1: E se você também quer pedir uma música aqui pra gente, chama no 75-981-37-1499.
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0: Evald Soriano, Falsa Aparência. Também ouvimos Unha Pintada e Amado Batista. Horas e 51 minutos aqui no Paradão Popular. A gente vai para um rápido intervalo, mas antes eu lembro do nosso apoio cultural da Retífica de Cabeçote Tatim, que é do nosso amigo Humberto Damascena, e é especializado em serviço de cabeçote em toda a região, dispondo de equipamentos novos e modernos para realizar um ótimo serviço. 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Daqui a pouquinho tem muito mais música e muito mais interação, especialmente para você. Então me espera que eu já volto. E pode ir pedindo a sua música no 75-981-37-1499.
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7: A oposição do presidente Luiz Inácio Lula da Silva no Senado vem se movimentando para tentar barrar a tramitação da PEC do fim da escala 6x1 nas eleições. A maior preocupação com a medida é o impacto da medida nas eleições deste ano. As informações são da revista Veja. E de acordo com publicação, para evitar um impacto eleitoral, a ideia é frear a tramitação da medida no Senado e evitar a aprovação da PEC antes da corrida presidencial. Para isso, a oposição no Senado procurou o presidente da Casa, Davi Alcolumbre, para tentar convencê-lo a procurar o presidente da Câmara, Hugo Mota, para tentar desacelerar o ritmo do andamento do texto. A resposta de Alcolumbre ocorre depois que o presidente do Senado impôs 2 derrotas ao Palácio do Planalto: a rejeição à indicação de Jorge Messias ao STF e a derrubada do veto presidencial ao PL da dosimetria. Ponta Aguda Notícias retorna amanhã com Rameses Oliveira.
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1: Muito bem, 5 horas e 16 minutos aqui na Ponta Aguda FM. Eu sou o locutor Laírton Souza e você está no Paradão Popular. 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E por aqui, o nosso WhatsApp não para.
2: Alô, Daílto, da Rádio Ponta Aguda FM. Quem tá falando aqui é o Caboclo Velho do Médio, meu irmão.
1: Boa tarde, seu Zé. Tudo bom?
2: Eu quero que você puder, bota aí um forró aí de Gerson Filho, meu irmão, porque eu tô aqui na escuta. Eu dançar aqui, pegar a baçoura, dançar até a poeira tapar. E mandei essa alô pra Paulo do Mendes, pro filho dele, Vardeiro, Vadu, o Paulo da Cachoeirinha, Martins, Dete da Cabaceira e pro povão todo que gostar. Bota aí que eu tô na escuta. E segura, seu Zé! Tá seguro, Cabamar!
1: E segura, seu Zé, pode deixar que eu coloco agora Gerson Filho, Eu Sou Mais Eu. E se você também quer pedir uma música pra gente, faça igual o seu Zé do Mendes e chame no 75 981 37 1499.

0: e é Tim Maia, Azul da Cor do Mar. Também ouvimos Belchior e Valdir Soriano. 5 horas e 31 minutos aqui no Paradão Popular, que conta com o apoio cultural da Retífica de Cabeçote Tatim. E por aqui, o nosso WhatsApp não para.
1: Boa tarde, Laíto, meu pratão. Ô, Laíto, a música hoje eu tô afim de curtir Canário do Rei, viu? Que São João tá batendo na porta, tô afim de curtir aqui, mas é do Mendes. Como é que diz? Segura, seu Zé!
2: É, agora faz uma delícia aí.
0: Boa tarde, amigo Paulo. Aí sim, e pode deixar que eu coloco agora Canários do Reino, Forró Sem Fim. E se você também quer pedir uma música aqui pra gente, chama no 75-981-37-1499.
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0: 4 horas e 43 minutos aqui no Paradão Popular. E por aqui, o nosso WhatsApp não para.
1: Mas em Fascinops, pode ser? Eu falei para São Zé. Essa música é para São Zé, e a Fascinops, Codestino de São Paulo. Estou viajando para São Paulo, carregado, de coco.
0: Boa tarde, amigo Paulo. Aí sim, e pode deixar que eu coloco agora Francis Lopes, Trenzinho do Lambadão. E se você também quer pedir uma música aqui pra gente, chama no 75 981 37 1499.

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E Evaldir Soriano é melhor para nós três. Também ouvimos Cela Rasgada, A Filha do Patrão, e Francis Lopes, Trenzinho do Lambadão. 5:53 aqui na Ponta God FM. E para finalizar o programa de hoje, vamos com Zezo, Evidências. 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

0: Muito obrigado pela sua audiência, muito obrigado pela sua companhia. E a gente se vê amanhã de novo, a partir das 2 horas da tarde, no Deixa Rolar. Mas não vá embora, porque logo após a música tem Palavra que Transforma e Relicário da Saudade com Jeová Santana. Uma boa noite e até amanhã.
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O anjo do Senhor anunciou a Maria e ela concebeu do Espírito Santo. Ave Maria, cheia de graça, o Senhor é convosco. Bendita sois vós entre as mulheres, bendito é o fruto do vosso ventre, Jesus. Santa Maria, Mãe de Deus, rogai por nós, pecadores, agora e na hora de nossa morte. Amém. Eis aqui a serva do Senhor. Faça em mim segundo a vossa palavra. Ave Maria, cheia de graça, o Senhor é convosco. Bendita sois vós entre as mulheres, bendito é o fruto do vosso ventre, Jesus. Santa Maria, Mãe de Deus, rogai por nós, pecadores, agora e na hora de nossa morte. Amém. O Verbo se fez carne e habitou entre nós. Ave Maria, cheia de graça, o Senhor é convosco. Bendita sois vós entre as mulheres, bendito é o fruto do vosso ventre, Jesus. Santa Maria, Mãe de Deus, rogai por nós, pecadores, agora e na hora de nossa morte. Amém. Oremos. Rogai por nós, Santa Mãe de Deus, para que sejamos dignos da promessa de Cristo. Oremos. Infundi, Senhor, a vos suplicamos a vossa graça em nossos corações, para que, conhecendo pela mensagem do anjo a encarnação de Jesus Cristo, vosso Filho, pela sua paixão e cruz, chegamos à glória da ressurreição, pelo mesmo Cristo, nosso Senhor. Amém. Glória seja ao Pai, ao Filho e ao Espírito Santo, assim como era no princípio, agora e para sempre. Amém. Glória seja ao Pai, ao Filho e ao Espírito Santo, assim como era no princípio, agora e para sempre. Amém. Glória seja ao Pai, ao Filho e ao Espírito Santo, assim como era no princípio, agora e para sempre. Amém. Boa noite, querido ouvinte da 87,9 Ponta Aguda FM, que leva ao lado de vocês esse programa, Palavra que Transforma, Palavra de Deus. Transformamos no vida, transformamos no coração, a oração de Deus através da Bíblia, chegando até o lar de vocês, a casa de vocês, a família de vocês, no trabalho de vocês, onde vocês estiverem, num leito do hospital, numa prisão, onde você estiver, ou até mesmo no trabalho, onde você estiver, que o lar de vocês seja iluminado em Cristo. Saúdo Laírta aqui na técnica, que nos ajuda bastante com sua dedicação. E também a Gilda JR, que sempre nos acompanha com seus alto-falantes pela rua da cidade. E aqui o veículo de comunicação, que é o rádio, que chegou lá de vocês, a família de vocês, através do rádio, através do aplicativo, pelos meios de comunicações, que faz nos interagir a cada um de vocês, a família de vocês, esse povo unido em Cristo para ouvir a palavra de Deus. E aqui eu gostaria de mandar um alô para Edmilson, aí próximo ao Astor, que é anexo do Astor, como é conhecido, Dona Joana Bolinha. Também a Messias de Pernambuco, que graças a Deus está melhor e sempre ouve este programa. Que Deus lhe une a ele na Nova Itatim, também a Arlindo na Nova Itatim, todas as pessoas na Nova Itatim, que o lar de vocês seja iluminado, que Messias de Pernambuco sempre foi uma pessoa dedicada, que Deus ilumine você, vencer, você é um vencedor. Com fé em Cristo, tudo está certo. Você também aí do Geovânia, conhecido como Portelinha, você também aí que da rua que segue para o departamento, Dona Creonice, Dona Maria, todas as pessoas aí que moram próximo ao departamento, você do departamento onde você mora, você das Duas Pontas, você do Ponto Novo, você da Lagoa do Canto, você do Renovado, você da Borda da Mata, você aonde Quintal de Cana, próximo aí a Zé do Mendes, todos que ouvem este programa, sempre com o radinho ligado, que Deus ilumine lá de vocês e cubra de bênção, você também aí próximo a Visto, também aí pessoal do Entre Morro, Jamanta, também todos os seus familiares, que Deus ilumine o lar de vocês, a vida de vocês, a família de vocês, também aqui no Mundo Trigo, Zé, Dona Consa, Dona Ali, Carlinhos, Dona Eliette, Evandro, Pedro e todas as pessoas que sempre estão ouvindo este programa, que lá de vocês terminado, o Rock do Machiste, todos os seus familiares, pessoas que nos acompanham, você também aí do conhecido como Torre ou
Morro do Leiteiro, que o lar de vocês iluminar em nome de Jesus Cristo. Você também da CIB que nos acompanha, que o lar de vocês se iluminar em nome de Jesus Cristo. Você da Lagoa de Tanquinho, Beto, família e todas as pessoas que residem na Lagoa de Tanquinho. Você também das Traíras, Henrique, Cosminho, Dona Si, Dona Lourdes, todas as famílias que aí nos acompanham, Dona Lely, seu velho, todas as pessoas que nos acompanham, Enzo. E também você da Jerema, que lá de vocês se iluminar na glória. Também você da Capoeira, né? Hoje nós estamos aí, os homens que rezam o texto, na segunda noite do trito, Nossa Senhora de Fátima, aí na Capoeira, que lá de vocês se iluminar em nome do nosso Senhor Jesus Cristo. Você também aí do Monte Alto, seu Zuca, Correia, Luiz Carlos, filho, né? Luiz, a gente chama, Luizinho, Zé, Paula e todos os seus familiares. Você também aí do Felipe Velho, a Keninha, Leize e todas as pessoas que fazem parte aí dessa comunidade, que o lar de vocês seja iluminado. Você também aí da comunidade do Lajedo Grande, Dona Libório, Dona Lia e família, Zé da Veia, Damiana, Dona Cuiuba, todas as pessoas, Damião e família, todas as pessoas com seu radinho ligado nos acompanham. Também aí na Ponta Aguda, Tony de Orlando e família, sempre está acompanhando. E todas as pessoas que aí residem na Ponta Aguda, seu Nego, muitas pessoas que nos ouvem e nos acompanham através do aplicativo, através do rádio lá de vocês iluminado. Também aí no Tanque da Laje, todas as pessoas que aí nos acompanham, com lá de vocês iluminado aí no Tanque da Laje. Você também aí da Vila, Sandra, Mita, família, você do Parque do Coqueiro, você do Posto Reforço, você do Urapuru, você do Posto São Roque, você todos que nos acompanham, que o lar de vocês seja iluminado pela bênção e glória de Cristo. Você aí também, Tony de Vavar na Melancia, João Gomes aí no Sítio da Paz na Melancia, você do Laranja, você do Buqueirão, você que nos acompanha através desse rádio, que sempre está ouvindo nesse programa, através do aplicativo, que o lar de vocês seja iluminado. E você também aí daqui da Rua do Coqueiro, né? Na Rua do Coqueiro aí tem Momoninha, tem Amanda, Gilciara, Juscelino, todas as pessoas que sempre nos acompanham aí, que lá de vocês iluminado, o senhor Hortêncio, Dona Bete, o senhor Bicota, e todas as pessoas que fazem parte do lado, Dona Lídia, Frozinha, muitas pessoas que nos acompanham, que lá de vocês iluminado, as duas são problema visual, mas nos acompanham sempre, né? Ouvindo este programa. Não enxerga, mas ouve o programa com dedicação. Que o lar de vocês seja iluminado pela glória de nosso Senhor Jesus Cristo. Vocês também aí, como eu falei no instante, Arlindo e Messias de Pernambuco também, da Nova Itatinho. Pessoal da família aí do Chico do Beco, na Rua do Canal, como é conhecido. Todas as pessoas que ouvem também, né? Você também, que sempre está com o radinho ligado aí na Salgada, aí Gil de Vardelina, Ney da Rifa, com sua filha Larissa, todos os seus familiares, Dona Lídia, Julinho, todas as pessoas, Marcinho Borracheiro, Gil de Vardelina, Suíte, que nos acompanha, todas as pessoas também, Dona Dil, Fátima, Lani e família, que nos acompanha, Marinélia, Maritonha, Mais Darneve também que nos acompanha, Zelito, Lena, Marinélia, muitas pessoas nos acompanham lá, sempre ligado. Dona Catarina também sempre está nos acompanhando. Claro, você ser iluminado pela honra e glória do Senhor Jesus Cristo sempre. E todos, Vardei, todas as pessoas com o radinho ligado sempre nos acompanham. Você também da UB2, Dona Ninha de Guilherme, Railda de Rony, todas as pessoas, Vilma, Dona Bem também lá no sítio onde ela reside, lá no Gino, né? Também que é onde de Tranquilinho, todas as pessoas com o radinho ligado nos acompanham. Você também aí da UV2, seu Francisco, Dona Liette, Galego, Dona Olga e todos os seus familiares, todas as pessoas com o rádio ligado, sempre devido. No Tanque de Dentro, onde eu resido, Dona Lourdes, família, Dui, família, seu Carlito, também Dona Dal, com seus netos, bisnetos, que nos acompanha, com Leninha, com Letícia, todo mundo aí junto. Mari Leal e sua filha Duda também nos acompanha. Sueli, Valdir, Bruno também nos acompanha. Você também do Parque da Vaquejada. Também tem aí Edmilson, senhor Zica e todos os seus familiares, Dingo e todas as pessoas, Nilzete, Luizinho, na Mirabela, Jorge, Dona Rosa, Nelson, Rosângela, Jorge, primo de Mateus, todas as pessoas sempre nos acompanham com seu radinho ligado, classes iluminadas. Você também aí da 2 de Julho, João Guarda, Giriá, seu filho, Anne, e todas as pessoas que sempre estão nos acompanhando, com lá de vocês iluminado em Cristo,
Rede Procídio, Sandra, Cal e todas as pessoas que fazem parte dessa comunidade, com Live Iluminado, você na rua que serve para. Aí que segue para Santa Terezinha, como é chamado aí, né? Rua para Santa Terezinha, Xixinã, Seu Zé, Dona Nai, todo o Samurai, Bidil e família, todas as pessoas. A família de Sirica aí é Pau Véi, Naião, Nego, Neguinho, todas as pessoas que, dessa família maravilhosa que estão ouvindo esse programa. É Almir, Jorjão, Gilma aí, Coelho, aí na Rua Nova de. Coelho, também muito de Miudinha, Bal, Sérgio Predeiro, Dona Neide, Djalma, todos os familiares, todas as pessoas, né? Dona Daia hoje acho que mora no, não é mais na Rua Nova, na Rua do Canal também. Que o lar de você ser iluminado pela honra e glória de Jesus Cristo, cada um com seu Humberto também, que acompanha sempre a ponta. Todas as pessoas que nos ouvem através, na Rua São Luís, Mundinha, Manuel, Ana Crede, né? Filetado, todas as pessoas que aí. Todas as pessoas que aí estão com o rádio ligado, você também da São Luís, Marlene, Sônia, Dona Maria, todos os seus pais, seu Messias, Regi, Levi, Claudinha, seu Manuel Brandão na São José, que Deus vá dar força para seu dado sua cura, com fé no Jesus Cristo, Dona Lindaura, que nos acompanha, Dona Carlita, Tom de Clarino, com todos os seus familiares, você também da Rua da Lagoa, Marlene, que nos acompanha. Na Rua da Lagoa é Marcela, Meire, Dadá de Mané de Vitor, as famílias de Francisco e de Francisco, todas as pessoas que sempre estão aí nos ouvindo, o Círio de Francisco não perde um programa, sempre com o rádio ligado, ouvindo este programa, Lennon da Amendoim, Nildo e todos os seus familiares, todas as pessoas com o rádio ligado, sempre ouvindo o programa. E também na Rua Nova, o senhor Arlindo Ribeiro, né? Também Arlindo Cordeiro, parece o Ribeiro, que sempre está ouvindo este programa, Arlindo, que mora aqui na Rua Nova, que Deus ilumine você e toda a sua família, Arlindo. Enquanto você vai ouvindo aqui o evangelho de hoje, nessa segunda-feira, dia 11, na sexta semana da Páscoa, né? A Igreja Católica vivendo os mesmos pascuais. O evangelho hoje, ele está escrito no livro, na João 15, 26, 16 a 4. Pegue sua Bíblia, 15, 26, 16 a 4. E vai pegando, está em João, o evangelho.

Proclamação do Evangelho de Jesus Cristo segundo João. Glória a vós, Senhor. Naquele tempo disse Jesus a seus discípulos: quando vier o defensor que eu vos mostrarei da parte do Pai, o Espírito de verdade que procede do Pai, ele dará o testemunho de mim. E vós também dareis testemunho, porque estará comigo. Desde o começo eu vos disse estas coisas para que a vossa fé não seja abalada. Expulsar vós os das sinagogas e virá a hora em que aquele que vos matar julgará está prestando culto a Deus. Agirão assim porque não conhecera o Pai e nem a mim. E eu vos digo isto para que vós lembreis de que eu disse quando chegar a hora. Meu irmão, a gente também vê hoje palavra da salvação, glória a vós, Senhor. Hoje também, lá no Atos dos Apóstolos, você vai ver de uma Lídia, né, uma mulher de fé que acreditava em Deus, que vai ouvir as palavras de Paulo. Aquela mulher que confiava em Deus, movida pela fé. E esta fé que tem que nos encher o nosso coração. E a gente vai, hoje, né, a continuação do chamado sermão de despedida de Jesus. Presente no Evangelho de São João, o Senhor insiste com seus discípulos sobre a vida do defensor, que também chama de Espírito de Verdade. Num contexto de temor e insegurança por parte daqueles que o seguem. Assim também nós que seguimos Jesus, às vezes não temos segurança do que fazemos. Temos que ter segurança. Temos que ter um espírito de verdade para falar do amor de Deus, para seguir com fé e viver a fé. E Jesus aqui, por parte daquele que o segue, Jesus consola e o orienta a permanecer perseverante nele. Jesus nos ensina que a gente tem que continuar vivendo a fé divina no Pai. E continua afirmando que eles darão testemunho do próprio Senhor. Aquele que vai falar de Cristo, aquele que fala de Cristo com amor, outra pessoa vão ver que está falando de Cristo. Eu não estou falando de mim, eu estou falando daquilo que eu vi, daquilo que eu aprendi com o Pai. Eu estou dando testemunho do que eu aprendi. Eu estou com segurança do que eu li biblicamente, do que eu vivi dentro do projeto de Deus. É isso que é viver a fé, viver o amor de Deus. Porque estás comigo desde o começo. Ele estava com Jesus desde o começo, não se afastaram de Jesus. Mesmo que eu tivesse segurança, mas Jesus quis dar força e dizer: vocês viveram comigo, aprenderam comigo e tem que falar aquilo que aprendeu comigo. Não de vocês mesmo. Que os outros vão ver em vocês a certeza do testemunho de fé, de um espírito de verdade. E a gente vai sentindo, quando a gente está com Jesus desde o começo, né? Quando a gente às vezes se batiza tão criança que muitos nem lembram do batismo. Mas o batismo movido pela fé, quando a gente começa a nos conhecer, a andar, a viver, se a gente, tudo que fizesse fosse em nome de Jesus, talvez o nosso mundo fosse outro. Se tudo que tu faz, eu faço, vocês fazem, nós fazemos, colocar primeiro o nome de Jesus, a gente vai conquistar. E se vir as tempestades, ele te ajuda a vencer. Vem as dificuldades, que o maligno, quanto mais aquele que chama o nome de Jesus, é aquele que quer perseguir.
Mas se você está com Jesus, mesmo que venha a insegurança, as dores, a falta de fé, Jesus Cristo vai te preenchendo. Mas você tem que lembrar que a fé tem que viver dentro do seu coração, num espírito de verdade e de amor. Vocês veem, eu falava de Lídia, uma mulher de fé. E Paulo chega ali naquela cidade, em Tatiária, onde vai falar com Lídia. Vem Lídia, um coração, né? Lídia começa a ouvir que no final não é mais Paulo que vai querer ficar na casa de Lídia. É Lídia que o convida, fique conosco. Como no início, esses dias, a gente acompanhou todas essas... Chegamos à sexta semana da Páscoa, para a semana já a sétima, a sessão do Senhor, depois oitava, depois Assunção, depois temos Pentecostes. A gente vai ver que o discípulo, quando conhece Jesus, vai dizer, fica conosco, Senhor, é tarde, a noite já vem. E no canto vão dizer, somos seus seguidores também. Então a gente tem que estar sempre em Jesus, vivendo em Jesus, vivendo em Cristo, falando em Cristo. Vem dificuldade, vem a tempestade, somos falhos, às vezes há momento que a gente foge do continuando pelas coisas que o mundo nos oferece e a gente damos chance ao mundo. Eu mesmo, acontece isso, com vocês também, talvez não seja diferente. E eu aqui, com meu coração repleto, mesmo sendo filho órfão, não conheci minha mãe, conheci, fui criado com minha avó, mas será que Dia das Mães só foi esse domingo? Não é todos os dias, não é todo instante, não é todo momento? Será que você é dar presente à sua mãe ou ser presente na vida da sua mãe? Que para sua mãe você é o presente dela. Você pode dar até ouro, mas ela quer a tua presença, ela vê o filho, ela não quer te perder. Não é o presente que ela quer teu, ela quer o teu coração. Ela quer o abraço, não só o Dia das Mães, todo dia, benção minha mãe. Ela diz, Deus te abençoe, filho, você recebe um retorno maravilhoso. O presente de ano em ano, isso não vai contar em nada. Ela quer te ver a todo instante, a todo momento. Mesmo com tua dificuldade, porque na oração dela, tu está presente todo instante. Até quando ela vai arrumar a mesa, que o filho não está presente, ela sente a falta. Quando da noite ela está sentindo falta do filho. Quando o filho está longe, ela está lembrando nas orações do filho. E quantas vezes passamos de pé, esquecemos de pai e mãe pelas coisas do mundo. Abandonamos tudo, pensamos que já somos dono de nós próprios. E Jesus Cristo não quer isso de nós. Ele amou sua mãe. Ele amou tanto o pai que disse, eu permaneço em mim e ele... E eu, ele permanece em mim e eu nele. Vamos se unir num projeto amável em Cristo. É bom o Dia das Mães? É, às vezes se torna também um comércio. Será que você só quer chegar para tua mãe e dar um presente de ano em ano? Ela quer tua presença a todo instante, o amor que ela tem por ti. Às vezes somos meio arrogante em achar que é só 9 meses por causa do nascimento. Não. Mãe é toda a vida. Você passa até anos e mais anos de vida e você, para sua mãe, é seu menino, minha menina, minha filhinha, meu filhinho, com um coração cheio de amor. Você deu presente ontem à sua mãe e hoje abraçou ela e deu um beijo. Você vai continuar todos os dias, mesmo que você não possa estar com ela, está longe ou está trabalhando. Mas, ou às vezes, hoje o meio de comunicação está tão bom, você pode mandar uma bênção, um beijo para sua mãe a todos os minutos. Às vezes a gente manda uma mensagem para as coisas que nem interessa. Não leve para sua mãe tristeza nem dor, mas sempre um oi, levando as palavras lindas, maravilhosas, que ela quer ouvir de tu coisas boas. Não pense em ganhar dinheiro. Eu vou ver para mim. Não, sua mãe quer o teu coração. A tua riqueza fica para ti mesmo. Você pode até devolver, ajudar ela a fazer tudo. É lógico que vai ter que ajudar, mas ela quer você vivo, abraçado, livre das coisas ruins, dos mal, das coisas que o mundo oferece. Ela quer te abraçar e está te abraçando. É assim o amor de mãe. É assim o amor digno de mãe. Ontem, Dia das Mães,
para mim mesmo, eu órfão, é todos os dias da vida. Você vai sempre sentir falta. Louvado seja nosso Jesus Cristo, para sempre seja louvado. E aqui eu vou vendo os avisos, né? Daqui a pouco os homens que rezam o texto de Itatinga está de seguida, 6h40, 6h50, né? Para a localidade das capoeiras, onde ali nós vamos convidar Nossa Senhora de Fátima, onde aí vamos a segunda noite do trido. As pessoas estão ali, você também é servo do Criador na Igreja Católica, na Matriz, às 7h. Vocês também vão procurando essa semana aí, aquilo ali, né? Sempre lá procurando gente lá na hora, o Padre Everaldo, que com essa dedicação corre, corre, cansado, um domingo para ele, dado, mas sempre ele está com aquele amor de servir. Todos os padres também fazem isso, mas ele também se dedica, tá com o seminarista Tiago, todo mundo aí se procurando, vamos se unir, vamos nessa caminhada levar o projeto de Deus. E aqui eu vou mandar um alô para dona Dulce, Jeová, Detinha, Amorzinho, Lênin, Zé Magalhães, que daqui a pouco está com a gente, conosco também, Vandinha, seu Amorzinho, todo mundo, também aí Edinho da Cordoaria e família Sadu Severino, Narciso e todas as pessoas que residem aí na Rua Santo Antônio, que o lar de vocês seja iluminado, que a glória de Deus ilumine o lar de vocês, que a bênção de Deus ilumine a vocês, que a glória de Deus eterna nunca afaste. Às vezes eu passo por um momento difícil, que o mundo oferece isso, mas eu tenho que sempre dizer: Jesus Cristo, me ajuda a vencer todos os males da vida, me protege, me livra do mal, que venha a tentação, mas tu me tire disso, e todos vocês é livre em nome de Jesus Cristo. E aqui eu vou me despedindo, desejando uma boa noite, Laírton, que Deus te ilumine, a você, a seu pai, a sua mãe, a seu irmão e toda a sua família, que ilumine sempre nessa caminhada, também a Gilda, JR e todos que fazem acontecer através do rádio. E aqui eu peço ao Pai Divino que nesse início de noite, que a glória seja a paz no mundo, em nossa cidade, em todo lugar que a paz reine. E eu desejo que seja uma noite maravilhosa, em nome do Pai, do Filho e do Espírito Santo. Que o lar de vocês seja iluminado. Uma boa noite.

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1: 6:48.
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0: 6:48.

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1: O seu caminhão é bárbaro, hein, cara?
2: O negócio é isso aí, bicho.

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1: Boa noite.
2: Uma boa noite para você que nos acompanha em todo o país.
1: Segunda-feira, 11 de maio de 2026.
2: E vamos ao destaque do dia, Desenrola Brasil.
1: Quase R$1 bilhão já foram renegociados em uma semana de lançamento do programa.
2: Brasileiros podem conseguir descontos de até 90% nas dívidas do cartão de crédito, cheque especial ou crédito pessoal. Natália Koslick.
3: O novo Desenrola tem previsão de duração de 90 dias. O foco do programa são consumidores que ganham até 5 salários mínimos, o equivalente a R$ 8.105.
1: E ainda acesso à internet ampliado.
2: 3.800 unidades básicas de saúde serão conectadas, o que vai aumentar a oferta do telesaúde pelo SUS.
1: A medida vai fortalecer atendimento de quem vive em áreas com menor acesso a especialistas e serviços médicos. Pablo Mundim.
4: Com a conexão, os profissionais de saúde passam a usar prontuários eletrônicos, exames digitais, trocas de informações em tempo real e teleconsultas com especialistas.
2: E você vai ouvir também homenagem aos mais de 700 mil mortos de Covid no Brasil.
1: O presidente Lula institui 12 de março como dia em memória às vítimas do vírus no país.
5: Nós precisamos ter consciência que isso aqui é mais forte do que muitas guerras que aconteceram no mundo.
2: Hoje, na apresentação da Voz do Brasil, Mariana Jungmann e Nazi Brum.
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2: Em março de 2020, os estados começavam a se preparar para entrar em quarentena. A Covid-19 chegava ao Brasil.
1: No dia 12 de março, o Brasil registrou a primeira morte da doença.
2: E para lembrar esse período, quando o país registrou mais de 700 mil mortes pela doença, o presidente Lula sancionou hoje o Dia Nacional em Memória das Vítimas da Covid-19, o dia 12 de março.
1: A repórter Graziele Bezerra está no Palácio do Planalto e acompanhou esse evento. Ela fala com a gente agora ao vivo. Boa noite, Graziele.
6: Oi, Mariana. Boa noite para você também. Boa noite para o Nazi. Boa noite para o ouvinte da Voz do Brasil. Para falar sobre esse assunto, a gente vai contar um pouquinho da história da aposentada Norma Ferraz, que seguiu todos os protocolos exigidos pela Organização Mundial da Saúde na época da pandemia de Covid-19. Isolamento, uso de máscaras e higienização das mãos. Mas a esperança da imunização não chegou a tempo de salvar o filho dela, o Diego, de 39 anos. Então, em fevereiro de 2021, após uma semana de internação, ele morreu em um hospital em Rio Branco, no Acre.
7: Ele dizendo para mim, mãe, quinta-feira eu estou indo para casa já, se Deus quiser, eu estou aqui só para tomar o remédio direitinho. Isso dói até hoje, porque eu pergunto para ele às vezes, qual quinta-feira, meu filho, que você vai voltar? Porque você não cumpriu, você falou que ia voltar e não voltou.
6: Pois é, e hoje, nesta segunda-feira, o presidente Lula sancionou uma lei que elegeu 12 de março para lembrar os mais de 700 mil brasileiros que morreram, então, aí de Covid-19 no país, a exemplo do Diego, de 39 anos. A data registra a morte da diarista Rosana Aparecida Urbano, que foi a primeira vítima do coronavírus no Brasil. O ministro da Saúde, Alexandre Padilha, diz que relembrar as vítimas é também evitar que novos casos de negligência aconteçam.
8: Na saúde, a gente fala que a memória tem dois papéis fundamentais. Primeiro, acolher o sofrimento, apoiar o sofrimento, poder lidar com esse sofrimento. Mas, sobretudo, o papel da memória é para que a sociedade como um todo nunca mais permita que se repita o que aconteceu durante a condução da pandemia da Covid-19 no nosso país.
6: Para o presidente Lula, a data servirá também para trazer justiça às vítimas.
5: E nós precisamos ter consciência que isso aqui é mais morte do que muitas guerras que aconteceram no mundo. Um dia nós mudaremos esse mundo e a ignorância não vai prevalecer em lugar nenhum. E a justiça será feita.
6: Bom, a partir da próxima semana será realizada uma exposição itinerante que vai percorrer várias capitais brasileiras com obras de artistas que relembram aí a emergência sanitária enfrentada no período da pandemia. Uma réplica foi instalada aqui no Palácio do Planalto. Essa réplica retrata os nomes, idade, também estados das pessoas, a origem das pessoas mortas pela Covid-19. Eu volto com você, Mariana e Nazi.
2: Obrigado, Graziele, pelas informações.
1: E o ministro da Saúde, Alexandre Padilha, reforçou hoje que nenhum dos casos de hantavírus registrados no Brasil esse ano foi transmitido de um ser humano para o outro.
2: Ele disse que o hantavírus já é conhecido e que os casos do Brasil estão dentro do padrão dos últimos anos, não estando relacionados à cepa andina, que é passada entre humanos e foi encontrada em um cruzeiro.
9: Diferente da Covid-19, o vírus do hantavírus é um vírus conhecido por todos nós. Desde os anos 90 nós temos casos de hantavirose no continente americano. Começou os primeiros casos nos Estados Unidos, depois em vários países do continente. Aqui no Brasil nós temos uma série histórica que varia com dezenas de casos todos os anos, em torno de 30, 35, 40. Dos 7 casos que nós tivemos esse ano no Brasil, nenhum deles está relacionado com essa cepa andina, até porque ela nunca circulou no Brasil. Essa cepa andina é a única que tem registro até hoje de risco de transmissão interhumanos.
1: Segundo o Ministério da Saúde, o risco global de disseminação do hantavírus permanece baixo.
2: O surto em um navio de cruzeiro que desembarcou na Espanha está sendo investigado, sem impacto direto para o Brasil até o momento.
1: A hantavirose é uma zoonose viral que pode comprometer pulmões e coração.
2: O vírus é transmitido principalmente pelo contato com urina, saliva e fezes de roedores silvestres infectados.
1: No 3.800 unidades básicas de saúde devem receber sinal de internet e equipamento.
2: A conexão deve chegar também a municípios com menos de 30 mil habitantes.
1: Os editais para os serviços foram publicados pelos Ministérios das Comunicações e da Saúde.
4: O governo do Brasil lançou nesta segunda-feira 2 editais que ampliam o acesso à internet em regiões vulneráveis e conectam unidades de saúde à rede digital. A iniciativa integra os Ministérios das Comunicações e da Saúde com recursos do Fundo de Universalização dos Serviços de Telecomunicações, o FUSC. Um dos editais prevê investimento de R$ 140 milhões para a conexão de 3.800 unidades básicas de saúde. Na prática, o projeto leva internet de qualidade para postos em comunidades rurais, indígenas, ribeirinhas e áreas afastadas dos grandes centros, destaca o ministro das Comunicações, Frederico de Siqueira Filho.
10: Hoje, o governo do Brasil avança na conectividade em áreas essenciais para a população. De um lado, a saúde pública, que necessita de informações rápidas, prontuários integrados e atendimento digital. De outro lado, a inclusão em uma condição fundamental para o acesso a direitos, serviços públicos, oportunidades e cidadania.
4: Com a conexão, os profissionais de saúde passam a usar prontuários eletrônicos, exames digitais, trocas de informações em tempo real e teleconsultas com especialistas. Segundo o ministro da Saúde, Alexandre Padilha, a medida reforça o programa Agora Tem Especialistas, que busca acelerar diagnósticos e diminuir a espera por exames no SUS.
11: Para nós é um avanço muito importante. Nós estamos distribuindo mais 10 mil kits de telesaúde para as unidades básicas de saúde comprados pelo Ministério da Saúde. Equipamentos que permitem você fazer uma avaliação no fundo de olho da retina, equipamentos que fazem uma avaliação do pulmão, eletrocardiogramas, ultrassom portátil.
4: O segundo edital foca na expansão da infraestrutura em municípios menores e áreas remotas, por meio do programa Acessa Crédito Telecom, com R$ 500 milhões em recursos. Para o secretário de Telecomunicações do Ministério das Comunicações, Hermano Barros Tércios, os editais devem beneficiar cerca de 2 milhões e meio de brasileiros e fazem parte do FUSC 2.0.
12: O público-alvo impacto desse segundo edital, que é o do acesso a crédito, são as cidades abaixo de 30 mil habitantes, as prestadoras com menos de 200 mil acessos, para subir ainda mais esse número de provedores que consigam acessar o recurso do FUSC, provedores pequenos e médios.
4: As empresas interessadas em participar dos editais têm até 22 de maio para apresentar propostas. Reportagem Pablo Mundim.
2: Há 52 anos, uma cooperação entre Brasil e Paraguai transformou uma disputa territorial em um projeto compartilhado de desenvolvimento. Era a criação de Itaipu Binacional.
1: Mais de meio século depois, a empresa olha para o futuro, incentivando pesquisas para novas fontes de geração de energia e atuando como motor de desenvolvimento socioambiental em mais de 400 municípios do país.
2: Em outra frente, Itaipu ainda segue com um papel estratégico no equilíbrio da oferta de energia e do preço pago pelos brasileiros aumentos na conta de luz.
1: Sobre tudo isso, a gente conversa hoje com o diretor da companhia, Enio Verri. Boa noite, diretor.
13: Boa noite, ouvintes.
1: Diretor, vamos começar falando daquilo que interessa mais diretamente ao consumidor, que é a tarifa. Brasil e Paraguai estão aí em pleno processo de negociação para a redefinição do preço que a gente paga pela energia excedente dos paraguaios, pela parte deles na energia gerada de Itaipu, né? Quais são as expectativas em torno dessa negociação?
13: O presidente Lula nos cobrou, em 2023, quando assumimos, que baixássemos o máximo possível a tarifa. Iniciamos uma negociação com o Paraguai e nós conseguimos baixar em 2023 30% do valor que era pago. Além de baixar, nós congelamos a tarifa. Portanto, os anos de 23, 24, 25 e 26, a tarifa está congelada após essa redução. E estamos, nesse momento, numa negociação muito profunda com os nossos sócios paraguaios para baixar novamente. Embora não dê para adiantar qual seria essa tarifa, o que nós podemos afirmar a toda a população brasileira é que a tarifa da energia produzida por Itaipu para 27 será ainda mais barata do que essa que está sendo cobrada hoje. Portanto, julgamos assim um momento histórico. Em 53 anos, conseguimos, depois de tanto tempo, baixar de tal maneira a tarifa e ainda garantir que continue baixando a partir de agora.
2: Pois é, diretor, existe esse papel importante de Itaipu, né? Uma empresa pública na estabilidade e previsibilidade do custo da energia no Brasil. O senhor pode explicar para a gente, para os nossos ouvintes, como é que ela faz essa contribuição?
13: Essa é a vantagem de ser uma empresa pública. Ela é 50% do Brasil, 50% do Paraguai, mas elas são absolutamente públicas. Ela não tem esse modelo das estatais brasileiras, porque Itaipu tem um tratado que a rege, mas ela consegue com isso atender os interesses dos dois países. E os dois países esperam exatamente isso. Primeiro, um preço justo, condições de garantir o investimento nas políticas socioambientais e, principalmente, previsibilidade. A população saber que pode contar com Itaipu, não só no preço, como na garantia. O termo que se usa muito é o termo de bateria. Eu acho que isso é importante dizer. Hoje, tem muita energia a partir do vento e a partir do sol, que é eólica e fotovoltaica. Essas energias são muito boas, são baratas, são limpas, mas elas são intermitentes. Se não tiver vento e não tiver sol, você não tem a energia. E aí, nesse momento, entra Itaipu, que ela tem uma energia firme e garante. Por exemplo, agora, estamos conversando com o Brasil todo já é à noite, e ele tem uma energia acesa na casa dele. Essa energia é Itaipu que garante. Então nós garantimos a estabilidade no preço e na certeza que todas as pessoas têm na sua casa a energia.
1: Pois é, eu ia até falar dessas novas fontes, desse momento de transição energética que a gente vive, porque Itaipu marcou um momento quando foi criada, né? Marcou ali essa coisa da cooperação, dessa integração sul-americana, e agora a gente vive um outro momento, que é o momento da transição energética. E a empresa também incentiva, né, pesquisas na área de geração de energia, de novas energias, como o senhor mencionou aí, a solar e a eólica.
13: Temos muitas pesquisas. A verdade é que a crise climática, ela é um fato concreto. E essa crise climática, ela exige a transição energética. A Itaipu já é um modelo no mundo de transição energética. Ela produz uma energia limpa, de qualidade barata. Agora, além disso, nós pesquisamos e produzimos, por exemplo, a energia fotovoltaica no fio d'água. Como nós temos um reservatório gigante, as placas solares ficam no fio d'água produzindo energia solar. Nós temos também experiência com hidrogênio verde, que é uma pesquisa já de 20 anos na Itaipu. Temos também o biogás, que também produz a partir de restos de alimentos energia. E temos agora também a essência, a matéria-prima para fazer o SAF, que é o combustível de aviação. Então, Itaipu ela garante a produção de energia firme, mas faz um grande investimento também em energias alternativas para garantir a transição energética que o mundo cobra e o Brasil já está fazendo.
2: Agora, diretor, Itaipu também contribui para o desenvolvimento social e econômico de mais de 400 municípios no país, né? Que tipos de projetos a empresa desenvolve nesses locais?
13: Nós atingimos hoje 434 municípios que compõem o nosso território. Esses municípios, eles emitem resíduos para o reservatório. Para conter a emissão de resíduos, nós investimos muito em políticas socioambientais, ou seja, geração de emprego, renda, com a construção de uma política ambiental. Nós estamos falando de estradas rurais sendo asfaltadas, de investimento em placas solares em prédios públicos, estamos falando, investimos muito nisso, em associação de catadores e catadoras. Isso é um trabalho fantástico, porque os agentes ambientais são os catadores e catadoras no nosso país. E no nosso território, a Itaipu entra com caminhões, com elevadores, com tratores, fazendo não só que essas pessoas associadas, essas cooperativas, recolham o lixo das ruas, como melhorem em muito a sua renda. Além, lógico, da produção orgânica da agricultura familiar. Portanto, são investimentos que mudam a vida das pessoas, mas fazem uma política socioambiental.
1: Agora, diretor, para a gente concluir, que a gente só tem mais um minutinho, a gente mencionou aqui o passado, o presente. Queria que o senhor falasse um pouco do que esperar de Itaipu para o futuro, para as próximas décadas.
13: Olha, o futuro é Itaipu produzir ainda mais energia hidroelétrica. Nós estamos agora com muitos estudos, com consultoria, para aumentar a produtividade. Nós temos 20 unidades geradoras, 18 sempre funcionando e 2 ficam de backup, de reserva. A ideia é fazermos estudos para colocar mais 2 unidades geradoras e aumentar a capacidade de cada uma delas, que já estão instaladas ali há mais de 40 anos. É oferecer mais energia limpa, barata, para a população brasileira e paraguaia, garantindo a transição que tanto o mundo precisa.
2: Bom, conversamos com o NVR, diretor-geral de Itaipu Binacional. Diretor, obrigado pela entrevista aqui à Voz do Brasil.
13: Um grande abraço.
1: Em uma semana, já foram renegociados R$1 bilhão em dívidas por meio do novo Desenrola Brasil.
2: O programa oferece condições facilitadas de pagamento para ajudar os brasileiros a quitarem seus compromissos financeiros e saírem do vermelho.
1: E essa semana, o programa começa a atender os estudantes que contrataram o FIES e estão com parcelas em atraso.
14: Para trazer alívio ao bolso dos brasileiros e diminuir os índices de inadimplência, foi lançado o novo Desenrola Brasil. São oferecidos descontos de até 90% sobre dívidas antigas, prazo de até 4 anos para pagar e juros reduzidos. Desde o lançamento, na semana passada, o programa acumula cerca de R$1 bilhão em dívidas renegociadas. E o volume de pedidos segue em expansão, segundo o ministro da Fazenda, Dario Durigan.
15: São 200 mil pedidos já em avaliação dos bancos, desses 200 mil, 100 mil praticamente fechados e em volume crescente. Cada dia a gente tem visto mais renegociações sendo feitas, o que é muito importante.
14: O foco do programa são consumidores que ganham até 5 salários mínimos, o equivalente a R$ 8.105. Aqueles que têm dívidas contratadas até 31 de janeiro de 2026, com atraso entre 90 dias e 2 anos, poderão renegociar diretamente com os bancos dívidas de cartão de crédito, cheque especial ou crédito pessoal sem garantia. O programa também oferece condições especiais para micro e pequenas empresas e produtores rurais quitarem seus débitos. E a renegociação para estudantes com empréstimos no FIES deve começar a valer essa semana, afirmou o ministro.
15: O FIES para os inadimplentes deve estar totalmente operativo. A medida provisória semana passada deu as condições, os bancos têm tirado dúvidas junto com o MEC e a Fazenda. Essa semana vai estar operativo.
14: O novo Desenrola tem previsão de duração de 90 dias. De acordo com o ministro Dario Durigan, em breve o programa vai entrar em uma nova fase voltada para estimular os adimplentes. Reportagem Natália Cosli.
1: Você tem dificuldade de guardar dinheiro ou medo de perder o que investiu? Pois olha só, começa a valer hoje o Tesouro Reserva.
2: O novo título é focado em quem quer montar uma reserva de emergência com segurança, uma vez que não sofre com as oscilações do mercado e rende a taxa Selic.
1: O Tesouro Reserva tem rendimento a partir do primeiro dia útil após a aplicação. E o valor mínimo para começar a investir é de R$1.
2: A novidade já está disponível para correntistas do Banco do Brasil.
16: O Tesouro Nacional, o AB3 e o Banco do Brasil lançaram oficialmente o Tesouro Reserva, novo título do Tesouro Direto voltado para quem deseja começar a investir e formar reserva de emergência. O produto começa a funcionar nesta segunda-feira 11, com operações disponíveis 24 horas por dia, nos 7 dias da semana. O novo título vai ter rendimento indexado à taxa Selic e vai poder ser adquirido com aplicação mínima de R$1. Diferente do Tesouro Selic, o Tesouro Reserva reserva não vai ter marcação a mercado, o que evita oscilações no valor do investimento em períodos de instabilidade financeira. Inicialmente, o produto vai ficar disponível para clientes do Banco do Brasil. Segundo o Tesouro Nacional, a proposta é ampliar o acesso da população aos investimentos públicos e incentivar a educação financeira. O título permite aplicações de até R$500 mil por mês, sem limite para resgates. As operações vão ser feitas pelo aplicativo Investimentos BB, com transferências via Pix. O Tesouro Reserva seguirá as mesmas regras tributárias dos demais títulos do Tesouro Direto. O imposto de renda vai ser cobrado apenas sobre os rendimentos no momento do resgate. Também poderá haver cobrança de IOF em retiradas realizadas em até 30 dias. Claudimário Carvalho, para a Voz do Brasil.
1: A partir de hoje, brasileiros que viajarem para a China por até 30 dias não vão precisar de visto.
2: E o mesmo acontece com os chineses que vêm visitar o Brasil. Também não vão precisar de visto por um período de até 30 dias.
1: Os dois países fizeram um acordo de isenção recíproca de visto que tem validade até o dia 31 de dezembro desse ano.
2: A medida vale para visitas de turismo, negócios, eventos, atividades artísticas, culturais e desportivas.
1: O Brasil apresentou o painel de monitoramento de agrotóxicos na vida aquática, ferramenta que integra dados coletados em diferentes bacias hidrográficas do país, identificando contaminação de águas por defensivos agrícolas.
2: De acordo com os dados, foram realizadas mais de 10 mil análises que apontaram riscos em 1,3% das amostras.
1: Segundo o ministro do Meio Ambiente e Mudança do Clima, João Paulo Capobianco, o Brasil, como grande produtor de alimentos, deve se alinhar com a sustentabilidade, protegendo o solo, as nascentes e as pessoas que utilizam esses produtos.
17: Sabemos que no século XXI, competitividade e sustentabilidade não podem mais caminhar separadas. Produzir alimentos exige também proteger a água, a biodiversidade, os territórios e a saúde humana. Esse é o desafio que está diante de nós.
2: A ministra do Desenvolvimento Agrário e Agricultura Familiar, Fernanda Machiavelli, afirmou que os dados permitem realizar um trabalho de conscientização com produtores para que usem produtos mais modernos e eficazes.
18: A gente não pode seguir botando em risco a vida e a saúde dos trabalhadores rurais, nem a vida das comunidades que estão em volta, usando substâncias lá da década de 70, que seguem aqui em uso, quando nós já temos alternativas muito mais seguras, com a mesma capacidade de garantir a nossa excelência na produção.
1: É, e deixar os espaços urbanos mais verdes e assim fortalecer o enfrentamento à mudança do clima.
2: E uma das medidas é incentivar os planos municipais de plantio de árvores nas cidades brasileiras.
19: O governo do Brasil anunciou o edital Arboriza Cidades, que destinará R$19 milhões para que os municípios elaborem ou revisem seus planos e realizem ações de arborização urbana. Outra iniciativa apresentada foi o GeoCal, ferramenta que mapeia as ilhas de calor nas cidades e permite identificar e planejar ações para ampliar e qualificar as áreas verdes. Lançado em 2024, o programa Cidades Verdes Resilientes demonstra avanços expressivos na promoção da qualidade ambiental e no fortalecimento da resiliência urbana frente à mudança do clima, alcançando cerca de 1.300 municípios brasileiros, o equivalente a 23% do total. A iniciativa segue as diretrizes previstas no Plano Nacional sobre Mudança do Clima, o Plano Clima. Para acessar o edital Arboriza Cidades, acesse gov.br/MMA. Thaísa Vitória para a Voz do Brasil.
1: A partir de agora, a atividade circense passa a ser reconhecida como uma manifestação da cultura e da arte popular em todo o território nacional.
2: Com a nova legislação, o circo passa a contar com um respaldo institucional reforçado como patrimônio cultural brasileiro.
1: E isso amplia as possibilidades de políticas públicas voltadas à valorização, preservação e fortalecimento do setor.
2: Dados da Funarte indicam que o Brasil possui cerca de 800 circos de lona em atividade, responsáveis pelo sustento direto de aproximadamente 20 mil profissionais.
1: E essas foram as notícias do Governo do Brasil.
2: Uma realização da Secretaria de Comunicação Social da Presidência da República.
1: Com produção da empresa Brasil de Comunicação.
2: Fique agora com as notícias do Poder Judiciário e do Congresso Nacional. Uma boa noite.
1: Boa noite para você e até amanhã.
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21: STF valida lei da Paraíba que permite ao usuário usar cartão físico para identificação em planos de saúde.
22: TSE vai realizar a confirmação do teste público da urna de 13 a 15 de maio.
21: STJ publica novo edital de chamamento de juízes para auxílio temporário em sessões de direito público, privado e penal.
22: Boa noite, eu sou Carlos Eduardo Cunha.
21: E eu sou Walter Lima.
22: O Supremo Tribunal Federal valida a lei do Estado da Paraíba que obriga planos de saúde a oferecer alternativa de identificação física aos usuários nos casos em que haja necessidade de aplicativo ou token.
21: A decisão foi tomada pelo plenário do STF em sessão virtual. Marcelo Della Libera.
23: A lei questionada garante aos beneficiários do plano de saúde a possibilidade de apresentar uma carteira física como forma válida de identificação diante de falhas técnicas ou impossibilidade de acesso à plataforma digital. Em sessão virtual, o plenário do Supremo Tribunal Federal acompanhou o relator da ação, ministro Nunes Marques, e concluiu que a norma estadual não altera o núcleo dos contratos de planos de saúde, mas atua de forma complementar na proteção do consumidor.
22: TSE vai realizar a confirmação do teste público da urna de 13 a 15 de maio.
21: Os participantes retornam ao tribunal para validar correções e aprimoramentos nos sistemas eleitorais. Fábio Ruas.
24: As investigadoras e os investigadores que participaram da 8ª edição do teste da urna no ano passado agora voltam ao TSE para verificar se as contribuições para o aprimoramento dos sistemas eleitorais foram implementadas. As sugestões de melhoria foram apresentadas pelos participantes do teste. A verificação vai ser de 13 a 15 de maio, sempre de 10 horas da manhã às 6 da tarde, na sede do TSE em Brasília.
22: O STJ publicou novo edital de chamamento público de juízes para preenchimento de 30 vagas para auxílio temporário.
21: Os colegiados são das primeiras, ou seja, são das primeira, segunda e terceira sessões, especializadas em direito público, privado e penal, respectivamente. Fátima Uchoa.
25: Estão previstas 10 vagas em cada sessão. O prazo de auxílio ao STJ é de 6 meses, com possibilidade de prorrogação. Os magistrados convocados atuarão de forma remota e sem prejuízo das atividades na jurisdição originária. Podem se candidatar juízes vitalícios de primeira instância, mesmo que atuem como substitutos no segundo grau ou nas turmas recursais do sistema dos juizados especiais. As informações completas sobre requisitos para participação estão no site do STJ. As inscrições estão abertas de hoje até 17 de maio.
22: A Justiça do Trabalho deu um passo histórico no aumento do acesso de trabalhadores amazônicos a direitos.
21: Em Manaus, tribunais trabalhistas assinaram acordos de cooperação voltados ao atendimento de populações de difícil acesso. William Nascimento.
26: A Justiça do Trabalho quer ampliar o atendimento a trabalhadores que vivem em regiões de difícil acesso na Amazônia. Durante encontro realizado em Manaus, representantes dos tribunais trabalhistas do Norte decidiram unir esforços para levar serviços da justiça a comunidades ribeirinhas, indígenas e às cidades afastadas. Os tribunais também assumiram o compromisso de irem até esses locais com mais frequência para aproximar ainda mais a justiça da população amazônica.
22: Volkswagen é condenada a pagar R$15 milhões por fraudes no controle de emissão de gases em veículos.
21: Sentença atende a pedidos do MPF. Vanessa Pereira.
27: Segundo as investigações, a montadora embutiu um software que burlava os testes de emissão de poluentes em mais de 17 mil unidades da picape Amarok, fabricadas entre 2011 e 2012. A prática viola não só as resoluções do Conselho Nacional do Meio Ambiente, como a própria Constituição Federal, e causa prejuízos ambientais até hoje, já que muitos dos veículos continuam em circulação. O Ministério Público Federal recorreu da decisão para que o valor da indenização seja de R$30 milhões, quantia que corresponde à gravidade dos atos da Volkswagen.
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22: Boa noite.
21: E até amanhã.
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5: Eu sou Paula Groba.
6: Eu sou Ricardo Nakaoka.
5: E estes são os destaques de hoje do Jornal do Senado, que começa agora.
6: O plenário vota a renovação automática da CNH nesta semana.
5: Governo veta projeto que equipara estágio à experiência profissional.
6: Comissão aprova punições a crimes cibernéticos.
5: Boa noite.
6: Boa noite.
5: Golpes virtuais, invasões de sistemas e roubo de dados têm feito cada vez mais vítimas no Brasil. Para tentar frear o avanço dos crimes cibernéticos, a Comissão de Ciência e Tecnologia aprovou um projeto que moderniza o Código Penal e endurece as punições para criminosos digitais.
6: A proposta detalha novas condutas criminosas e estabelece penas proporcionais à gravidade das invasões. As informações com o repórter Bruno Lourenço.
7: O projeto aprovado na Comissão de Ciência, Tecnologia, Inovação e Informática atualiza a legislação brasileira em um cenário de crescimento das ameaças digitais. Segundo o relator, senador astronauta Marcos Pontes, do PL de São Paulo, o Brasil só está atrás do México, na América Latina, em número de tentativas de ataques cibernéticos. A proposta cria tipos penais mais específicos e aumenta as punições aplicáveis. Marcos Pontes alertou também que o uso de ferramentas de inteligência artificial pode facilitar o desenvolvimento de mecanismos de invasão ainda mais sofisticados e acessíveis a um número maior de criminosos.
8: Diante desse contexto, é necessário dotar os órgãos públicos responsáveis pela fiscalização e investigação e pela persecução penal com os instrumentos jurídicos adequados para lidar com esse tipo de crime.
7: O texto seguiu para a Comissão de Constituição e Justiça.
5: E após denúncias de crise humanitária, avanço do garimpo ilegal e aumento da violência na terra indígena Yanomami, o Senado instalou uma subcomissão para acompanhar as políticas públicas direcionadas ao grupo indígena.
6: O colegiado vai fiscalizar ações do governo e discutir medidas para fortalecer a proteção aos Yanomamis. A reportagem é de Patrícia Oliveira.
9: A subcomissão permanente vai acompanhar, fiscalizar e aprimorar as políticas públicas voltadas aos povos Yanomami. A senadora Damaris Alves, do Republicanos do Distrito Federal, foi eleita presidente da subcomissão. Ela afirma que persistem problemas graves nas comunidades indígenas, como desnutrição infantil, dificuldades de acesso à saúde, além da atuação de redes criminosas ligadas ao garimpo ilegal, dificultando o trabalho de assistência. Segundo a senadora, a infraestrutura de saúde disponível é insuficiente para atender às necessidades das comunidades, especialmente em casos que exigem tratamento prolongado.
10: Informo que nós teremos diligência na área Yanomami e nós teremos, além de diligência de senadores, visita técnicas dos técnicos da comissão.
9: A subcomissão já tem um plano de trabalho pronto para acompanhar de forma permanente as ações governamentais e propor soluções legislativas e administrativas para a proteção desses povos indígenas.
5: Muitos jovens que deixam abrigos e famílias acolhedoras ao completar 18 anos precisam enfrentar sozinhos os desafios da vida adulta sem apoio financeiro, qualificação profissional ou oportunidades de trabalho.
6: Para mudar essa realidade, um projeto em análise no Congresso prevê ações de capacitação, acesso à educação e incentivo à inserção desses adolescentes no mercado de trabalho. Os detalhes na reportagem de Alexandre Campos.
11: Segundo o autor do projeto, o senador astronauta Marcos Pontes, do PL de São Paulo, além de as entidades de acolhimento serem obrigadas a acompanhar os jovens desligados, com foco em sua inclusão socioeconômica, a proposta também obriga as empresas a ofertarem vagas de aprendizes para adolescentes em situação de acolhimento institucional e aos que já tiverem sido desligados desse serviço após completarem 18 anos. Na opinião do senador, essas medidas criam condições para que esses jovens entrem no mercado de trabalho em pé de igualdade com as demais pessoas de sua faixa etária.
4: Imagina o que passa na cabeça de um jovem desse. Como é que eu vou me virar? O que eu vou fazer? Quando você tem a possibilidade de ofertar oportunidades para que eles possam estudar, para que eles possam fazer um curso técnico, aquela preocupação, tudo o que eu vou fazer, começa a ter um sentido, começa a ver um caminho para frente positivo.
11: Segundo dados do Sistema Nacional de Adoção e Acolhimento do Conselho Nacional de Justiça, o Brasil conta atualmente com mais de 35 mil crianças e adolescentes em serviços de acolhimento institucional ou familiar.
25: E o governo vetou o projeto que permitia contar o estágio como experiência profissional e critério em concursos públicos.
6: O governo argumentou que a proposta descaracteriza o papel pedagógico do estágio e fere a autonomia de estados e municípios. Repórter Márcio Maturana.
12: Foi vetado o projeto aprovado pelo Congresso em que o estágio valeria como tempo de experiência profissional e como prova em concurso público. O Poder Executivo argumentou que isso ia tirar o caráter pedagógico e seria inconstitucional ao ferir a autonomia de estados e municípios. No Senado, o texto foi relatado pela senadora Damares Alves, dos Republicanos do Distrito Federal.
13: Estudos sobre juventude e mercado de trabalho indicam que esse grupo enfrenta um ciclo perverso, não consegue o primeiro emprego por falta de experiência e sem oportunidade de atuação formal. Permanece fora do mercado. Ao reconhecer o estágio como experiência profissional, o PL contribui para mitigar essa desigualdade.
12: Agora, o veto precisa ser analisado pelo Congresso Nacional.
25: A medida provisória que trata da renovação automática da CNH para motoristas sem multa está na pauta do plenário desta semana.
6: Também pode ser votada a criação da Política Nacional para Estudantes com Altas Habilidades ou Superdotação. Repórter Pedro Pincer.
14: O plenário deve analisar nesta terça-feira a medida provisória que prevê a renovação automática da Carteira Nacional de Habilitação para motoristas cadastrados no Registro Nacional Positivo de Condutores. O benefício vale para quem não cometeu infrações com pontuação nos últimos 12 meses. O texto ainda autoriza o condutor a escolher a emissão da carteira apenas em formato digital. Para o relator, senador Renan Filho, do MDB de Alagoas, o fim da exigência da CNH física pode reduzir os custos para o cidadão.
15: A manutenção da opção pelo documento físico assegura a liberdade de escolha. Queria dizer aos parlamentares, protagonismo ao cidadão. A medida barateia, simplifica e digitaliza, desburocratiza e dá protagonismo ao cidadão, sem prejuízo àqueles que preferem, obviamente, a versão impressa.
14: Já na quarta-feira, pode ser votado o projeto que estabelece a Política Nacional para Estudantes com Altas Habilidades ou Superdotação. Também estão na pauta da semana o projeto que dispensa novas provas para a fixação de indenização por dano moral contra condenado por crimes do Código Penal e o texto que define os deveres funcionais e responsabilidades dos membros dos Conselhos dos Direitos da Criança e do Adolescente Nacional, estaduais, distrital e municipais.
25: Há 30 anos, a urna eletrônica mudou a forma de votar no Brasil, acelerou a apuração dos resultados e se tornou referência mundial em tecnologia eleitoral.
6: Mas apesar do reconhecimento internacional, o sistema ainda enfrenta a desconfiança de parte da população brasileira. A reportagem é de Raíssa Abreu.
16: A urna eletrônica foi usada pela primeira vez nas eleições municipais de 1996. No ano 2000, 100% das eleições brasileiras foram informatizadas. O país é hoje uma referência mundial no assunto, como lembra o senador Randolph Rodrigues, do PT do Amapá.
17: A democracia brasileira é uma das democracias mais admiradas do planeta, exatamente pelas urnas eletrônicas.
16: Mas apesar do pioneirismo, a urna eletrônica está entre os assuntos que mais dividem opiniões no país. No Senado, está em análise na Comissão de Direitos Humanos um projeto para que o voto seja impresso. Para a senadora Damares Alves, do Republicanos do Distrito Federal, a insegurança tem a ver com a falta de letramento digital da população e com recentes escândalos de corrupção.
0: E esse ano, a dúvida vai ser maior por causa da fraude do INSS, que era tudo eletrônico. E eles disseram, ó, lá no eletrônico eles roubam nós. Então a gente vai ter questionamento, especialmente do povo que não entende de tecnologia.
16: No passado, quando os votos eram feitos em papel, eram comuns os casos de desaparecimento de cédulas e até de urnas. Como lembrou a professora aposentada da Universidade de Brasília, Jodete Amorim, que chegou a trabalhar como mesária e fiscal.
6: Com edição de Paula Groba e trabalhos técnicos de João Lira, o Jornal do Senado fica por aqui. Acompanhe agora as notícias da Câmara dos Deputados. Boa noite.
5: Boa noite e até amanhã.
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2: Deputados reconhecem profissão de trabalhador em refeições coletivas.
18: Câmara cria homenagens para destaques na ciência e no meio ambiente.
2: Bancada ligada à segurança pública pede a redução da maioridade penal.
19: Boa noite. Alberto Fraga, do PL do Distrito Federal, cobra do Senado a votação de propostas de segurança pública aprovadas pela Câmara. O deputado cita caso recente de violência sexual contra crianças para defender a redução da maioridade penal em crimes graves.
2: Alberto Fraga também pede avanço de proposta que obriga o Estado a avisar mulheres sobre a saída da prisão de ex-companheiros que representem ameaça. Ele afirma que o Congresso precisa dar prioridade a medidas capazes de enfrentar a violência e proteger possíveis vítimas.
19: Maurício Marcon, do PL do Rio Grande do Sul, critica o veto do Executivo a artigo de projeto que aumentava a pena para roubo seguido de lesão grave para 16 a 24 anos. Ele afirma que a punição mais severa é necessária para crimes que deixam vítimas com sequelas permanentes.
2: Maurício Marcon também defende a redução da maioridade penal em casos de crimes graves cometidos por adolescentes. Ele sustenta que o Congresso deve priorizar medidas de segurança pública, especialmente diante de casos recentes de violência contra crianças.
19: Para Zé Trovão, do PL de Santa Catarina, é preciso reduzir a maioridade, com o argumento de que a legislação atual favorece a impunidade. Na visão do deputado, crimes graves cometidos por menores exigem resposta mais dura do Congresso Nacional.
2: O parlamentar também critica o governo e outros setores políticos por, segundo ele, não darem a devida atenção ao caso. Zé Trovão acredita que a falta de posicionamento reforça a sensação de insegurança e evidencia a necessidade de mudanças na legislação penal.
19: Coronel Crisóstomo, do PL de Rondônia, defende a redução da maioridade penal como medida urgente para combater crimes graves. Ele argumenta que casos de violência envolvendo menores exigem resposta mais rigorosa do Congresso.
2: O deputado afirma que a proposta é necessária para proteger a população e evitar novos crimes, cobrando ação imediata dos parlamentares. Coronel Crisóstomo afirma que a mudança na legislação é essencial diante do aumento da criminalidade e da sensação de impunidade.
19: Sargento Gonçalves, do PL do Rio Grande do Norte, é favorável à redução da maioridade penal, argumentando que a medida é necessária para combater a impunidade. Segundo ele, crimes cometidos por menores têm gerado insegurança e exigem uma resposta mais rigorosa do Estado.
2: O deputado também critica a falta de posicionamento de setores políticos sobre casos de violência e afirma que há pressão popular pela mudança na legislação. Para Sargento Gonçalves, o Congresso deve avançar no tema e dar uma resposta à sociedade.
19: A redução da maioridade penal é uma das pautas defendidas por Dr. Zacarias Calil, do MDB de Goiás.

0: Juliana Cardoso menciona projetos de autodefesa, afirmando que iniciativas desse tipo ajudam mulheres em situações de vulnerabilidade. Para a deputada, porém, a proteção efetiva depende de políticas públicas e de leis mais rígidas contra a violência e a discriminação.
1: Justiça. Jandira Fegali, do PCdoB do Rio de Janeiro, contesta procedimento adotado pelo Congresso em sessão que derrubou o veto presidencial ao chamado PL da dosimetria. A deputada considera irregular o fatiamento de um veto integral.
0: Jandira Fegali anuncia que parlamentares vão recorrer ao STF para tentar anular a sessão. Ela argumenta que a redução de penas para condenados por crimes contra o Estado Democrático de Direito funciona como uma forma indireta de anistia aos envolvidos nos atos de 8 de janeiro.
1: Bia Kicis, do PL do Distrito Federal, critica parlamentares que recorreram ao STF contra a derrubada do veto à lei da dosimetria. A deputada afirma que a votação do Congresso deve ser respeitada por representar decisão legítima do Poder Legislativo.
0: Bia Kicis também contesta a classificação de manifestantes condenados pelos atos de 8 de janeiro como golpistas. Ela argumenta que a revisão das penas busca corrigir possíveis excessos da justiça.
1: Érica Cocai, do PT do Distrito Federal, critica a condução da votação sobre a dosimetria, afirmando que houve violação da Constituição e defende o direito de recorrer ao Supremo Tribunal Federal. Ela alega que a medida favorece criminosos e compromete a segurança jurídica.
0: Érica Cocai também associa o debate a episódios ligados a ataques às instituições, acusando adversários de incoerência ao defenderem mudanças legais. Para ela, a polarização atual reflete a disputa entre a preservação da democracia e ações que, segundo avalia, colocam o sistema em risco.
2: Saúde.
1: Comissão de Saúde aprova prioridade no atendimento para pessoas com doenças graves. A repórter Sofia Peçanha tem os detalhes.
3: A Comissão de Saúde da Câmara dos Deputados aprovou o projeto que garante atendimento prioritário para pessoas com doenças graves em locais públicos e privados, como bancos, repartições públicas e concessionárias de serviços. Atualmente, a lei já dá prioridade para idosos, pessoas com deficiência, gestantes, lactantes, pessoas com criança de colo e obesos. Com a alteração da lei de atendimento prioritário, os pacientes com doenças graves também passam a ter esse direito. Durante a votação na comissão, o relator, o deputado Célio Silveira, do MDB de Goiás, destacou o objetivo central do projeto.
4: A gente priorizar as pessoas que têm doenças graves no rol das prioridades, porque normalmente essas pessoas não têm a atenção necessária. E com esse projeto de lei aí sendo aprovado, elas vão ter prioridades aí para que tenham um atendimento especializado mais rápido e para que tenham mais atenção do poder público.
3: O texto aprovado inclui pacientes com doenças graves como esclerose múltipla, doença de Parkinson, cardiopatia grave e hanseníase, além de outras enfermidades consideradas graves por avaliação médica. O texto final reuniu outros 22 projetos que estavam sendo analisados em conjunto e que citavam várias doenças consideradas graves. Por isso, o relator fez uma mudança. Em vez de manter uma lista fixa de doenças na lei, ele propõe que a legislação trate de forma mais geral as pessoas com doenças graves e dores crônicas. A definição detalhada de quais doenças entram nessa classificação ficaria a cargo de uma regulamentação. O deputado Célio Silveira destacou que a medida busca garantir mais dignidade e um atendimento mais humanizado para esses pacientes.
4: E nós queremos dar apoio para essas pessoas, para que elas tenham prioridade no atendimento, para que elas tenham prioridade na medicação, no tratamento medicamentoso, porque isso com certeza vai ajudar milhões e milhões de brasileiros que hoje não têm esse atendimento prioritário.
3: O autor do projeto, o deputado Felipe Carreiras, do PSB de Pernambuco, argumenta que o atendimento prioritário consiste em serviços individualizados que assegurem tratamento diferenciado e atendimento imediato. Agora, a proposta que dá prioridade de atendimento a pessoas com doenças graves aguarda análise da Comissão de Constituição e Justiça. Da Rádio Câmara de Brasília, Sofia Peçanha.
2: Direitos Humanos.
0: Tiago Dimas, do Podemos, parabeniza o trabalho da Associação de Pais, Profissionais e Amigos de Pessoas Atípicas de Araguatins, no norte de Tocantins. Ele conta que a iniciativa reúne profissionais e voluntários em ações de acompanhamento terapêutico.
1: Tiago Dimas também defende políticas públicas permanentes e o envio de recursos federais para apoiar instituições voltadas à inclusão. Ele afirma que o fortalecimento dessas iniciativas é essencial para ampliar o acesso a terapias e melhorar a qualidade de vida das famílias atendidas.
0: Maria Reis, do PSB de Pernambuco, comemora o avanço de projetos.

0: Ato de sua autoria que estabelece a sobrecarga de quem tem a guarda de filho menor de idade e a comprovação do abandono afetivo por parte do genitor ausente como critérios para fixar o valor da pensão alimentícia.
1: A gente sabe da sobrecarga das mulheres e até de alguns homens quando são abandonados pelos seus companheiros e companheiras, pais ou mães dos seus filhos, que ficam assim com a carga maior, com a educação, com a saúde, com o lazer dos seus filhos. Então, a partir do momento que o genitor abandonar o seu filho, terá que garantir uma pensão maior para que ele possa sobreviver de forma mais condizente com a sua realidade.
2: A medida, segundo Maria Reis, busca tornar mais justa a divisão de responsabilidades. O texto, no entanto, mantém o critério de observar as necessidades do filho e as possibilidades financeiras do genitor alimentante. O projeto agora segue para análise do Senado.
3: Ciência e tecnologia.
0: Câmara cria prêmios para homenagear pesquisadores ou instituições de destaque na ciência e no meio ambiente. O repórter Marcelo Larcher nos conta mais sobre as premiações.
4: A Câmara dos Deputados aprovou a criação de dois prêmios, um para homenagear pessoas e empresas de destaque na área de ciência e tecnologia e outro para reconhecer boas práticas de desenvolvimento sustentável. O prêmio dedicado à ciência e inovação recebeu o nome de César Lattes, físico e matemático brasileiro de renome mundial, conhecido por ter participado da descoberta de uma partícula subatômica chamada Meson Pi, importante para o conhecimento nuclear. O prêmio César Lattes será destinado a empresas e pesquisadores com atuação de destaque em ciência, tecnologia e inovação. Serão até 5 homenageados por ano, escolhidos pela Comissão de Ciência, Tecnologia e Inovação da Câmara. O prêmio é concedido desde 2021 pela comissão. Com a aprovação do projeto apresentado pelos deputados Márcio Gerri, do PCdoB do Maranhão, e Geraldo Rezende, do União do Mato Grosso do Sul, passa a ser um reconhecimento oficial da Câmara a pessoas e entidades que contribuem para o desenvolvimento da ciência, da tecnologia e da inovação no Brasil. O relator da proposta foi o deputado Inácio Arruda, do PCdoB do Ceará.
5: Ao homenagear a figura de Lattes, o projeto torna perene uma premiação que representa um marco simbólico e institucional na valorização da ciência brasileira, por meio da associação do prêmio ao nome de um dos mais brilhantes pesquisadores da história do país. É oportuno lembrar que Lattes é uma das figuras mais emblemáticas da história da ciência do Brasil, tendo desempenhado um papel central na inserção do país no cenário científico internacional e na consolidação das nossas instituições de pesquisa.
4: Também foi aprovado o Prêmio Câmara Ambiental de Desenvolvimento Sustentável, que vai reconhecer até 15 pessoas ou organizações por ano por projetos na área de meio ambiente. Da Rádio Câmara de Brasília, com informações de Antônio Vital, Marcelo Larcher.
3: Desenvolvimento Regional.
2: Após 13 anos, o STF volta a analisar mudanças na lei dos royalties de petróleo. Rosângela Gomes, do Republicanos, defende a manutenção da atual partilha para o Rio de Janeiro, alegando que a Constituição garante o recurso para compensar os danos ambientais decorrentes da extração.
0: A legisladora lembra que o Estado já enfrenta dívidas altas e não pode perder mais receitas. Rosângela Gomes reforça que, apesar de entender a importância da partilha com o restante do país, a verba advinda dos royalties é vital para a saúde, educação e segurança do povo fluminense.
2: Paulo Lemos, do PT, parabeniza 5 municípios do Amapá que fizeram aniversário em 1º de maio. Ao citar a vocação econômica de cada um deles, o deputado destaca a importância da parceria entre o governo estadual e a bancada federal na transformação da realidade da população.
0: Paulo Lemos fala da produção agrícola e das belezas naturais de Porto Grande, que completou 34 anos, da mineração em Pedra Branca do Amapari, da criação de búfalos em Cutias do Araguari, da produção de pescados em Pacuúba e da localização estratégica de Itaubal, todas com 32 anos.
2: Agostinho Ribeiro, do PP, cita investimentos em obras de abastecimento de água no interior de Sergipe, com a inauguração de estações de tratamento e adutoras em municípios do Alto Sertão. Ele conta que as ações ampliam o acesso à água para milhares de famílias da região.
0: Agostinho Ribeiro lembra que os investimentos em infraestrutura hídrica fortalecem a produção agrícola, geram empregos e promovem desenvolvimento no sertão sergipano. Ele defende obras estruturantes como alternativa para melhorar a qualidade de vida da população nordestina.
3: Trabalho.
2: Alfredinho, do PT de São Paulo, comemora a definição de uma data final para a votação do relatório da Comissão Especial sobre o fim da escala 6x1. Ele sustenta que a redução da jornada vai gerar oportunidades de trabalho e que os empresários vão se adaptar bem às mudanças.
0: Sobre o risco de demissões, Alfredinho pondera que o desemprego resulta mais da automação e da robotização da produção do que de direitos trabalhistas e cita exemplos de países que mantiveram o crescimento econômico depois da redução da carga horária de trabalho.
3: Votação.
2: Câmara aprova projeto que regulamenta a profissão de trabalhador em refeições coletivas. O repórter Antônio Vital tem as informações.
6: A Câmara dos Deputados aprovou o projeto que regulamenta a profissão de trabalhadores em refeições coletivas. Esse profissional atua na produção, manipulação e distribuição de refeições em grande escala para empresas em ambiente não comercial, ou seja, não são aqueles que trabalham em restaurantes, mas sim no preparo de alimentos em escolas, hospitais e até em fábricas, ou seja, todos os lugares com refeitórios com capacidade para atender grande número de pessoas. Segundo a Associação Brasileira de Empresas de Refeições Coletivas, o setor emprega quase 300 mil pessoas e em 2025 forneceu mais de 40 milhões de refeições por dia. O texto aprovado trata de piso salarial, jornada de trabalho, adicionais de insalubridade e periculosidade, bem como de aposentadoria especial. O projeto remete essas definições para livre negociação entre patrões e empregados por meio de convenção ou acordo coletivo e para o que determina a legislação trabalhista. Deixa claro, por exemplo, que a jornada seguirá regras da Consolidação das Leis do Trabalho, a CLT, com possibilidade de jornadas diferenciadas e escalas de revezamento por negociação coletiva. E adicional de insalubridade ou periculosidade só em casos comprovados de más condições de trabalho, como explicou o relator da proposta em plenário, deputado João Carlos, do Republicanos do Amazonas.
7: Preserva-se nesse sentido a conformação constitucional da livre iniciativa e da autonomia privada coletiva, com especial destaque para o papel da negociação coletiva. No que se refere à aposentadoria especial, o substitutivo mantém alinhamento com a legislação previdenciária, deixando expresso que eventual reconhecimento do direito depende da efetiva exposição a agentes nocivos e do cumprimento dos requisitos legais e técnicos pertinentes.
6: O texto aprovado também prevê aposentadoria especial para segurados do regime geral de previdência social, desde que haja exposição habitual e permanente a agentes nocivos. Os profissionais de refeições coletivas também são aqueles que trabalham em cozinhas industriais, comunitárias, beneficentes e até em lugares como navios. O projeto que regulamenta essa profissão seguiu para análise do Senado. Da Rádio Câmara de Brasília, Antônio Vital.
3: Economia.
0: Luiz Carlos Auli, do Podemos do Paraná, é favorável ao programa Desenrola 2 do governo federal, mas acredita ser insuficiente se não houver o enfrentamento da cobrança de juros abusivos. Ele orienta as famílias a só aceitarem renegociações com descontos acima de 90%.
2: Segundo o deputado, a dívida de milhões de brasileiros é formada quase totalmente por juros, já que muitas vezes o valor principal é quitado nas primeiras parcelas. Para Luiz Carlos Auli, o governo também é vítima dos juros, o que o impede de formar caixa para quitar a dívida com rentistas.
0: Sanderson, do PL do Rio Grande do Sul, apresentou um projeto para criar o Programa Nacional de Renegociação de Dívida das Famílias, com uso de 100% do FGTS para quitação de débitos. Para ele, o Desenrola 2 é insuficiente para enfrentar o endividamento da população.
2: Segundo Sanderson, além de facilitar pagamentos, a proposta foca em educação financeira para evitar novas dívidas. Ele acentua ainda que o projeto desburocratiza a limpeza do nome do consumidor, facilitando sua volta ao sistema de crédito sem constrangimentos.
0: Vermelho, do PL do Paraná, destaca a importância do projeto que amplia de 81 mil para 130 mil reais o teto de faturamento do microempreendedor individual. Segundo ele, a proposta corrige a defasagem do limite atual e beneficia milhões de trabalhadores informais que atuam como pequenos prestadores de serviço.
8: Nós estamos em 2026 e é claro que já estamos atrasados na atualização do valor de faturamento para o microempreendedor individual. Muitas pessoas usam o MEI. É o mecânico, é o corretor, é a manicure, é a cabeleireira, é o prestador de serviço esporádico, o pintor, o encanador, aquele cara que vem te atender na residência. Ele não é um cara fichado.
2: Vermelho também informa que a comissão especial foi instalada para analisar a proposta, defendendo a tramitação rápida do texto. A ideia, segundo o deputado, é atender a demanda dos empreendedores e permitir que a matéria siga o quanto antes para a sanção.
0: Termina agora o Jornal Câmara dos Deputados, com trabalhos técnicos de Everson Urani, e a apresentação de Márcio Aquiles Sardi e José Carlos Andrade. Uma ótima noite para você.
2: Você fica com as notícias do Tribunal de Contas da União. Boa noite.
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9: O Tribunal de Contas da União concluiu auditoria sobre o uso de recursos federais destinados à assistência social. 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O trabalho analisou a transferência de mais de 40 bilhões de reais entre 2021 e 2023 para o Sistema Único de Assistência Social. 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
1: 8:14.
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1: 8:25. 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
2: Eita, nós. Sua cor preferida é o verde. Seu aniversário é dia 3. Adora mexer no cabelo.

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0: Fui convidado pra festa do Balacobaco. Aqui estou.
2: Tinha que te chamar, festa?

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3: 8:36. 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
1: 8:49. 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